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1: Olá, boa noite.
2: Boa noite para você que nos acompanha em todo o país.
1: Quarta-feira, 27 de maio de 2026.
2: Vamos ao destaque do dia, desenvolvimento para a região norte.
1: Avanço das obras na BR-319 que conecta Manaus a Porto Velho.
2: O presidente Lula anuncia mais de 380 milhões de reais em recursos do novo PAC para a rodovia.
3: Ambientalmente vai ser a estrada mais moderna do mundo. Qualquer estrangeiro que vier dar palpite na questão climática aqui, a gente vai mostrar o que é que nós fizemos aqui.
1: Luz para Todos. Iniciativa vai levar eletricidade para mais de 75 mil pessoas em 86 municípios no Amazonas.
2: Petrobras e Transpetro anunciam investimentos no estado. Luciana Colares de Holanda.
4: O Amazonas vai receber 2 bilhões e 800 milhões de reais para ampliar a produção de gás natural e também a frota de embarcações para transporte de combustíveis.
1: E ainda, segurança.
2: Parceria inédita com a Uber quer ampliar o alcance de alerta para localização de crianças e adolescentes desaparecidos.
1: Você vai ouvir também que estudo revela queda de 7,4% no número de homicídios em 2024. Luana Karen.
5: Foram 42.590 homicídios em 2024, o menor número de homicídios da série histórica iniciada em 2014.
2: Hoje, na apresentação da Voz do Brasil, eu, Mariana Jungmann e Luciano Seixas.
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2: O Amazonas vai receber investimentos superiores a 7 bilhões de reais.
1: São obras para aumentar a produção de energia, de gás natural, construção naval.
2: Somente na prospecção de gás serão gerados cerca de 14 mil empregos.
1: Os anúncios foram feitos pelo presidente Lula.
4: O Amazonas vai receber 2 bilhões e 800 milhões de reais nos próximos 5 anos para ampliar a produção de gás natural e também a frota de embarcações para transporte de combustíveis. Os recursos são da Petrobras e da Transpetro. Hoje, o gás natural de Urucu gera 65% da energia elétrica consumida em Manaus e em outros 5 municípios. Segundo a presidente da Petrobras, Magda Chambriá, os investimentos vão garantir a maior reserva de gás do país.
6: Estimamos com esse investimento um aumento de produção de 20% e uma geração de 14 mil empregos nessa região amazônica.
4: O estaleiro Bertolini vai ser o responsável pela construção de 18 barcaças. O presidente Lula destacou a importância da retomada da indústria naval brasileira.
7: Se a gente não fizer essas barcaças aqui, a gente não gera emprego, a gente não gera conhecimento tecnológico, a gente não forma bons profissionais. É a primeira vez que vocês vão produzir uma barcaça aqui e vai entrar no mar.
4: O presidente Lula também anunciou um pacote de investimentos em infraestrutura, energia, desenvolvimento regional no estado e medidas socioambientais. O valor total chega a quase 5 bilhões de reais. Na área de infraestrutura, o destaque é o avanço das obras na BR-319, que conecta Manaus a Porto Velho, em Rondônia. São mais de 380 milhões de reais em recursos do novo PAC. O ministro dos Transportes, Jorge Santoro, garantiu que toda a rodovia vai estar em obras ainda no primeiro semestre.
8: É uma rodovia em que vai fazer com que a gente coloque Manaus com acesso pavimentado ao resto da malha rodoviária nacional.
4: Para a segurança energética, o pacote de investimentos chega a 3 bilhões e 300 milhões de reais. Entre os investimentos, 785 milhões de reais serão aplicados no programa Luz para Todos, levando energia para 75 mil pessoas. O governo do Brasil também apresentou o projeto do novo terminal hidroviário Manaus Moderna, que receberá 876 milhões de reais do novo PAC. Será o maior porto hidroviário de passageiros do mundo, segundo o ministro de Portos e Aeroportos, Tomé Franca.
9: Dando dignidade para quem precisa fazer o transporte nos nossos rios, para quem precisa fazer o escoar da produção, do artesanato.
4: O presidente Lula destacou a importância dos investimentos no estado do Amazonas.
3: É preciso que tenha empresários que acreditam no Brasil, é preciso que tenha dono de estaleiros que acreditam no Brasil, e a gente vai poder falar no mundo inteiro que quem quiser construir balsa de qualidade, venha para Manaus.
4: E a cultura também vai receber recursos. A Petrobras anunciou que vai patrocinar o Festival Folclórico de Parintins, com investimento de 5 milhões de reais. De Manaus, no Amazonas, Luciana Colares de Holanda.
2: A Secretaria Nacional de Defesa do Consumidor instaurou o processo administrativo para punir plataformas de aplicativos que não estão informando a composição dos preços cobrados em seus serviços.
1: Uma portaria da Secretaria estabelece que as empresas devem informar os valores pagos pelos usuários e o quanto é repassado aos trabalhadores.
2: Duas empresas estariam descumprindo a norma, iFood e Kita, e estarão sujeitas ao pagamento de multa que pode chegar a 14 milhões de reais. Outros 7 aplicativos estão em monitoramento.
1: O ministro da Secretaria-Geral da Presidência da República, Guilherme Boulos, afirmou que o cumprimento da portaria não é opcional.
10: Essas empresas têm que oferecer transparência. Não é opcional cumprir uma portaria da Secretaria Nacional de Defesa do Consumidor. A empresa não escolhe se ela vai cumprir ou não a portaria. Cumprir essa portaria é uma obrigação das plataformas e aquelas que não cumprirem pagarão um preço com multa.
2: O consumidor que não identificar essas informações na nota fiscal pode registrar uma reclamação na plataforma consumidor.gov.br ou no PROCON da sua cidade.
1: Lei de acesso à informação, portal da transparência e agora a nova plataforma informa.br. São ferramentas para aumentar a transparência da gestão pública.
2: Elas são utilizadas como parte do trabalho da Controladoria Geral da União para a fiscalização preventiva e combativa da corrupção e das fraudes em contratos públicos.
1: Essa atuação também é integrada com outros órgãos públicos para o combate ao crime organizado.
2: Hoje a gente conversa com o ministro da CGU, Vinícius Marques de Carvalho, sobre a agenda Governo Aberto, que está em destaque essa semana. Boa noite, ministro.
11: Boa noite, Mariana. Boa noite, Luciano. Boa noite aos ouvintes da Voz Brasil.
2: Ministro, a gente está, então, na Semana Governo Aberto, né? E foi lançada uma plataforma informa.br, que vai entrar em operação agora em junho. Como é que vai funcionar essa plataforma? Como é que ela ajuda o trabalho de fiscalização da CGU? O que, ela traz de novo?
11: Essa plataforma tem por objetivo facilitar ainda mais a vida dos cidadãos e das cidadãs brasileiros que precisam acessar informações do governo federal, né? Hoje, como vocês mencionaram, nós temos o Fala BR, nós temos o site dos ministérios ou dos órgãos públicos, nós temos também o portal da transparência, a lei de acesso à informação. O que essa plataforma nova faz? Ela agrega tudo isso num sistema único usando inteligência artificial. O que, isso quer dizer na prática? A pessoa pode entrar na plataforma, digitar a informação que ela quer, a pergunta que ela quer. Se essa informação ela já está publicada em algum site do governo federal, em algum portal público de informações, ela vai ser direcionada diretamente para a informação, ou seja, nós vamos entregar a informação direto para ela. Se essa informação não está publicada, mas é uma informação que ela pode ter acesso, ela vai ser direcionada para pedir a informação via lei de acesso à informação. Então, hoje, na situação até agora, ela tem que vai ir na lei de acesso à informação via Fala BR ou tentar procurar no portal da transparência e meio que tentar adivinhar onde vai estar a informação. Agora não. A partir do Informa BR, ela vai só pedir a informação e ela vai ser... Para ela vai ser entregue a informação, ela vai ser direcionada para onde essa informação está.
1: Ministro, embora a gente esteja falando dessa semana de eventos relacionados à transparência da gestão pública, né? A Semana Governo Aberto, essa agenda Governo Aberto já ocorre há mais tempo, né? E implementou diversas mudanças nessa área. O senhor pode falar um pouco mais sobre esses ajustes feitos no trabalho da CGU nos últimos anos? Quais foram os ganhos?
11: Na verdade, a parceria do Governo Aberto começa lá com o governo da presidenta Dilma, lá em 2011, é algo muito inovador, muito importante para a cidadania brasileira, porque aumenta a confiança da cidadania no Estado, da população no Estado. Nós já tivemos um resultado recente muito positivo de uma pesquisa da OCDE que diz que a confiança da população nos serviços públicos subiu de 26% em 2022 para 42% esse ano. E no governo federal, de 24% para 38%. Isso se deve, entre outras coisas, a uma série de mecanismos e instrumentos que nós lançamos mão. Por exemplo, o Portal da Transparência. O Portal da Transparência, com as informações que nós colocamos lá, por exemplo, relacionadas a emendas parlamentares, relacionadas a uma série de informações públicas que já deviam estar lá, como, por exemplo, os benefícios fiscais, aquelas pessoas que são beneficiárias de políticas públicas como o Pé de Meia, tudo que está sendo investido nesse tipo de programa está lá no portal. Então, em função disso, o portal, por exemplo, teve um aumento de mais de 30% de usuários. Isso aumenta a confiança da população também nas informações públicas. Outra coisa importante, lei de acesso à informação. Colocamos fim ao sigilo de 100 anos, né, que era um problema do governo anterior. Em 2022, por exemplo, um governo que era pautado pelo sigilo colocou mais de 7 mil casos em sigilo de 100 anos. Nós reduzimos isso drasticamente. No ano passado, nós tivemos só 70 casos de sigilo de 100 anos. Então, isso é a implementação de uma agenda de transparência do governo do presidente Lula para garantir que a população tenha acesso à informação.
2: Agora, ministro, recentemente a CGU participou de ações da Polícia Federal para combate a fraudes em licitações e corrupção no Ceará, na Bahia, também em outros contratos públicos federais em outros estados, né? Piauí também tivemos. Como é que funciona essa integração da CGU com a Polícia Federal e outros órgãos de investigação?
11: Essa integração ela é decisiva para o combate à corrupção, não só da CGU com a Polícia Federal, como também com o COAF, com a Receita Federal, todos os órgãos que têm algum objetivo ou alguma missão relacionada ao controle, à fiscalização e à responsabilização de quem comete fraudes ou crimes ou comete algum tipo de ato de corrupção. O presidente Lula ele pediu explicitamente para que nós sejamos intransigentes no combate à corrupção. Para que nós não deixemos nada passar, investigamos com muito afinco. E para isso a gente precisa se coordenar. Se cada órgão atuar sozinho, a direção, cada um vai para um caminho, cada um vai para uma direção e não funciona direito. Então, só para vocês terem uma ideia do efeito desse tipo de agenda conjunta, só o ano passado nós realizamos 76 operações com a Polícia Federal, com um prejuízo de 13 bilhões de reais apurados nessas operações. Se você somar tudo o que foi apurado em todos os anos anteriores não chega a um quinto disso. Isso porque nós conseguimos investigar com mais cuidado, colocar a lupa nos casos que vinham de lá de muito tempo. Esses esquemas eles existiam em governos anteriores. O caso do Master, por exemplo, o caso do INSS, são todos casos que já vinham lá de trás e que nós, felizmente, interrompemos no governo do presidente Lula.
1: Inclusive, ministro, o governo do Brasil vem desenvolvendo um trabalho integrado aí para o combate ao crime organizado, envolvendo vários ministérios e órgãos de inteligência. Como é a participação da CGU nessas investigações, nessas operações?
11: A CGU opera, como eu disse, em conjunto com a Polícia Federal em várias dessas investigações. Muitas vezes nós temos casos de corrupção que estão vinculados a organizações criminosas, em licitações públicas e contratos públicos. Importante dizer aqui também que isso tem sido uma prioridade do governo do presidente Lula, do governo brasileiro. Recentemente foi lançado um programa de enfrentamento ao crime organizado com quatro eixos. Um eixo voltado para asfixia financeira, combate a homicídios, controle de armas e também lidando com as questões dos presídios. Esses quatro eixos somados vão comportar um investimento de mais de 10 bilhões de reais, o que é algo inédito no Brasil, que demonstra a prioridade do presidente Lula e a CGU está envolvida em todos esses esforços.
2: Ministro, para a gente concluir, como é que é a relação da CGU diretamente com o cidadão, né? Alguém que queira, por exemplo, apontar uma irregularidade, denunciar problemas num contrato público que ela tenha conhecimento, essa pessoa consegue falar diretamente com a CGU? Como é que ela pode fazer isso?
11: Ela consegue, nós temos a ouvidoria da CGU, Fala BR, que é um caminho muito tradicional e conhecido, mas que é sempre importante a gente divulgar, que as pessoas podem entrar lá e fazer as suas denúncias, fazerem as suas reclamações, fazerem as suas sugestões. Nós, inclusive, estamos usando todo esse material da ouvidoria que nós recolhemos com essas reclamações para direcionar para os ministérios e acionar os ministérios. Então, na medida em que as reclamações aumentam em relação a um determinado tema, nós já acionamos o ministério para o ministério resolver ou determinado órgão resolver antes que o problema ganhe uma dimensão maior. Nós estamos intensificando esses esforços e tem funcionado muito bem.
1: Muito bem, nós conversamos com Vinícius Marques de Carvalho, ministro da Controladoria Geral da União. Muito obrigado, ministro, pela entrevista aqui à Voz do Brasil.
11: Obrigado.
2: Em 2024, o Brasil atingiu o menor índice de homicídios da série histórica, iniciada em 2014.
1: Mesmo assim, o número continua alto. Foram mais de 42 mil homicídios.
2: Por isso, o governo tem investido em políticas públicas voltadas para a segurança pública, como, por exemplo, o programa Brasil contra o Crime Organizado, com investimento de 11 bilhões de reais.
5: O Brasil registrou em 2024 o menor número de homicídios da série histórica iniciada em 2014. Os dados estão no Atlas da Violência, elaborado pelo Instituto de Pesquisa Econômica Aplicada, IPEA, em parceria com o Fórum Brasileiro de Segurança Pública. De acordo com o levantamento, foram 42.590 homicídios em 2024, uma queda de 7,4% comparada a 2023. Já em relação a 2014, a redução foi de 33,4%. O secretário nacional de Segurança Pública, Chico Lucas, destaca as causas dessa redução.
12: Isso tudo é fruto de uma série de ações e de políticas públicas implementadas. Uma é a maior integração entre as forças de segurança, os entes federativos, com um aporte maior de recursos por parte da União e a cobrança para que esses crimes sejam mais esclarecidos. Sem falar de outra política pública muito importante nos últimos anos, que foi a restrição ao acesso às armas.
5: Mas o documento também traz um alerta importante. Os pesquisadores identificaram um aumento expressivo das chamadas mortes violentas por causa indeterminada, casos em que não é possível afirmar oficialmente se a vítima morreu em acidente, suicídio ou homicídio. De acordo com o Atlas, as mortes violentas por causa indeterminada saltaram para 17.207 em 2024. Na tentativa de melhorar a investigação desses crimes, o Ministério da Justiça e Segurança Pública adotou em fevereiro deste ano critérios nacionais padronizados para os índices de elucidação de homicídios e feminicídios em todo o país, como explica o secretário nacional de Segurança Pública, Chico Lucas.
12: Algumas mortes acontecem em ambientes inóspitos ou duvidosos ou por meios que não são tão claros. Ora, mas se há dúvida, cabe ao poder público de investigar. A portaria, ela define como critério a morte violenta, ela obriga a toda morte ser correspondida por um inquérito policial e todo inquérito precisa ter um final dentro de um prazo de esclarecimento.
5: O levantamento mostra ainda que a violência continua atingindo principalmente jovens do sexo masculino, negros e moradores de áreas vulneráveis. Em 11 anos, mais de 300 mil jovens entre 15 e 29 anos foram assassinados no Brasil. O coordenador da pesquisa e técnico do IPEA, Daniel Ricardo de Castro Cerqueira, afirmou que muitas vezes a violência que acomete o jovem surge ainda na infância.
13: Muitas vezes, quando a criança nasce, muitas vezes tem problema de negligência dos próprios pais, muitas vezes. Depois começa, a criança muito cedo já começa a ser vítima de violência sexual e depois, mais à frente, violência física, né? Quando eventualmente termina sendo morta à frente.
5: Pelas redes sociais, o presidente Lula destacou a redução histórica na taxa de homicídios, mas afirmou que o número absoluto ainda é muito alto. Lula declarou que a curva descendente aponta para um caminho que tende a se consolidar com a série de políticas anunciadas e em aplicação pelo governo do Brasil ao longo dessa gestão. Entre as medidas citadas pelo presidente está a lei antifacção, que endurece penas e dá agilidade ao confisco de bens de lideranças do crime organizado, O programa Brasil contra o Crime Organizado, que prevê a aplicação de 11 bilhões de reais em 2026 para desarticular estruturas criminosas, o Pacto Nacional contra o Feminicídio e o fortalecimento das ações de inteligência das Polícias Federal e Rodoviária Federal. Reportagem Luana Karen.
1: No combate ao desaparecimento de crianças e adolescentes, cada minuto conta.
2: O Ministério da Justiça e Segurança Pública firmou uma parceria com a Uber para que alertas passem a ser exibidos dentro do aplicativo.
1: Agora, qualquer celular pode ser canal estratégico para salvar vidas.
14: Com a medida, motoristas, parceiros e usuários do aplicativo que estiverem num raio de até 160 quilômetros do desaparecimento vão receber mensagens dentro do aplicativo Uber. O diretor de Operações Integradas e de Inteligência da Secretaria Nacional de Segurança Pública, José Anchieta Neto, destacou a importância de usar a tecnologia a serviço da segurança pública.
15: Esses aplicativos de mobilidade urbana, eles estão gerando renda e são responsáveis por centenas de milhares de deslocamentos, então eles têm que estar dando um passo à frente, um passo a caminho da promoção da segurança pública.
14: As primeiras horas após o desaparecimento de crianças e adolescentes são decisivas para localizar as vítimas. Por isso, o objetivo é acelerar a divulgação das informações e alcançar rapidamente pessoas que estejam próximas da região onde os casos acontecem. É o que destacou o chefe de relacionamento para assuntos de segurança da Uber, Leandro Segala.
16: Quando a gente conversa com autoridades que atuam na investigação de pessoas desaparecidas, tem um ponto comum que eles sempre se referem. O quanto é importante aquelas primeiras horas após o desaparecimento para o retorno seguro desse menor. Essa cooperação coordenada entre poder público, iniciativa privada, comunidade e tecnologia, acho que tem de fato a chance de salvar vidas.
14: A parceria amplia o alcance do chamado Alerta Amber, sistema utilizado para divulgar informações sobre crianças e adolescentes desaparecidos em situação de risco. O mecanismo envia imagens e dados da ocorrência para pessoas próximas ao local do desaparecimento. Pela primeira vez no Brasil, uma plataforma de mobilidade urbana também passa a integrar essa rede de comunicação emergencial. A diretora do Sistema Único de Segurança Pública, Isabel Freitas, falou sobre como a ação pode mudar a realidade das pessoas desaparecidas no país.
17: Uma criança localizada é uma criança que não foi vítima de um crime pior e é uma família que não passou por esse sofrimento.
14: Só no ano passado, mais de 85 mil pessoas desapareceram no Brasil. 21 mil delas eram crianças ou adolescentes. Reportagem Márcia Fernandes.
2: Gastos de turistas estrangeiros no Brasil aumentaram 9,2% nos primeiros quatro meses do ano em relação ao mesmo período de 2025.
1: O valor chegou a 20 bilhões e 200 milhões de reais, segundo o Banco Central.
2: E o ministro do Turismo, Gustavo Feliciano, está na China, onde participa de uma série com o objetivo de atrair mais turistas ao Brasil.
1: Recentemente, o governo brasileiro isentou a exigência de visto para turistas chineses.
18: Vamos traçar ações e estratégias para que a gente possa, com a política de isenção do visto do governo federal, aumentar o número de turistas chineses no nosso país.
19: Eu tenho certeza que realizaremos ótimos negócios para promover o destino Brasil aqui na China.
2: O Brasil recebeu 103 mil turistas chineses em 2025, uma alta de 35% em relação ao ano anterior.
1: Apenas nos quatro primeiros meses do ano foram quase 40 mil visitantes, um crescimento de 33%.
2: E essas foram as notícias do governo do Brasil.
1: Uma realização da Secretaria de Comunicação Social da Presidência da República.
2: Com produção da empresa Brasil de Comunicação.
1: Fique agora com o Minuto do TCU. Em seguida, as notícias do Poder Judiciário e do Congresso Nacional. Boa noite.
2: Boa noite para você e até amanhã.
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23: Plenário do STF decide que shoppings devem criar espaço de amamentação para empregadas lactantes.
24: TST define lista com o nome de 3 desembargadores indicados ao cargo de ministros da corte.
23: TSE homologa alterações nos estatutos dos partidos Democrata e Unidade Popular.
24: Boa noite, eu sou o Arthur Filho.
23: E eu sou Walter Lima.
24: O plenário do Supremo Tribunal Federal decide que shoppings devem criar espaço de amamentação para empregadas lactantes.
23: Empresas têm o prazo de até um ano para adequar os centros comerciais. Marcelo Della Libera.
25: O plenário do Supremo Tribunal Federal analisou um recurso que discute se a responsabilidade pela instalação de espaços destinados à amamentação e a guarda de filhos de trabalhadoras lactantes em shopping centers deve recair sobre os lojistas ou sobre a administração do empreendimento. A tese fixada foi no sentido de que a expressão estabelecimento, prevista na CLT, abrange os shopping centers em relação às empregadas dos lojistas que integram o centro comercial.
24: Presidente do STJ determina a continuação do curso de medicina ofertado à turma extra do Programa Nacional de Educação na Reforma Agrária, no campus Caruaru da Universidade Federal de Pernambuco.
23: O curso é oferecido a 80 alunos. Fátima Uchoa.
26: A turma extra de medicina iniciada neste ano é uma parceria entre a Universidade e o INCRA, que editaram resolução para a criação da turma e um edital para a seleção dos estudantes. Na ação popular contra essas medidas, um vereador alegou violação à moralidade administrativa. O TRF5 determinou a interrupção das atividades após o fim do primeiro semestre letivo. Mas, para o presidente do STJ, ministro Herman Benjamin, manter essa decisão colocaria em risco a organização administrativa da Universidade Pública, o que ocasionaria lesão à ordem pública. Segundo o ministro, a turma especial do curso de medicina atende ao princípio da igualdade de condições no acesso ao ensino.
24: TST define lista com o nome de 3 desembargadores indicados ao cargo de ministros da corte.
23: Os selecionados são das regiões Nordeste e Norte. Rocine Gomes.
27: Os selecionados estão disputando a vaga da ministra Dora Maria da Costa, que se aposentou do Tribunal Superior do Trabalho depois de 18 anos. Foram eleitos ao cargo a desembargadora Maria de Nazaré Medeiros Rocha, do TRT da 8ª Região, que abrange o Pará e o Amapá. O desembargador Sérgio Torres Teixeira, do TRT da 6ª Região, em Pernambuco. E a desembargadora Hermenegilda Leite Machado, do TRT da 13ª Região, na Paraíba. A lista com os nomes será enviada ao presidente da República. É ele quem escolhe.
24: TSE homologa alterações nos estatutos dos partidos Democrata e Unidade Popular.
23: As duas legendas terão 90 dias para providenciar as alterações. Rimax Souto.
28: Para o Democrata, os ajustes são relacionados ao prazo máximo de vigência de órgãos partidários provisórios, limitado a 4 anos. O plenário do TSE ainda determinou que fique explícito o caráter voluntário das contribuições financeiras à legenda. O TSE também aprovou parcialmente o requerimento da Unidade Popular e determinou que o partido inclua explicitamente nas normas internas o tempo de vigência de seus órgãos provisórios, além de medidas de combate à violência política contra a mulher.
24: Tribunal Regional Federal da Primeira Região condena União e autarquias por demora na titulação de terras quilombolas do Mamapá.
3: A decisão é resultado de ação do MPF. Vanessa Pereira.
4: Na decisão, a Justiça condenou União, INCRA, IMAP e Fundação Cultural Palmares de forma solidária ao pagamento de mais de 3 milhões de reais em indenização por danos morais coletivos. Além disso, estabeleceu o prazo de 3 anos para a conclusão de todos os processos de identificação, delimitação e titulação definitiva das comunidades quilombolas do Amapá, sob pena de multa de R$100 mil por mês de atraso.
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24: Uma boa noite a você.
3: Até amanhã.
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7: Eu sou Paula Groba.
8: E eu sou Humberto Pinheiro.
7: E estes são os destaques de hoje do Jornal do Senado, que começa agora.
8: Senado aprova novos modelos de contratação para jovens entre 18 e 29 anos.
7: Dívidas rurais, avança projeto para socorrer produtores endividados por desastres climáticos.
8: Plenário aprova regras para a Copa Feminina de 2027 e homenagem a jogadoras pioneiras.
7: Boa noite.
8: Boa noite.
7: O mercado de trabalho pode ganhar novas regras para ampliar a contratação de jovens sem experiência. O Senado aprovou um projeto que cria o contrato de primeiro emprego para pessoas entre 18 e 29 anos que nunca tiveram carteira assinada.
8: A proposta reduz encargos para as empresas, como a contribuição patronal ao INSS e a alíquota do FGTS. O repórter Douglas Castilho tem mais detalhes.
9: Com 10 milhões de jovens que não estudam nem trabalham, o Brasil ocupa a quarta pior posição no ranking mundial de pessoas entre 18 e 29 anos sem uma ocupação regular, segundo dados da OCDE, entidade que representa os países mais ricos. O projeto aprovado permite que as empresas que contratarem esses jovens sem nenhuma experiência prévia com carteira assinada terão a chamada cota patronal do INSS reduzida a 10%, o que é metade da exigida pelo regime comum. Haverá ainda a redução da alíquota do depósito do FGTS. O autor da proposta original, senador Irajá, do PSD do Tocantins, explicou o dilema enfrentado pelo que chamou de geração nem-nem.
10: Ora, é um dilema. Se ele não tem oportunidade, como é que ele vai ter experiência?
9: O novo regime de contrato diferenciado poderá ter o prazo de 6 a 24 meses, podendo ser renovado por 3 vezes, mas a qualquer momento durante a vigência do contrato, o empregador terá a possibilidade de transformar o vínculo temporário em um contrato permanente. O texto agora vai à sanção presidencial.
7: E avançou no Senado o projeto que mantém os incentivos fiscais da chamada Lei do Bem, usada para estimular investimentos em pesquisa, desenvolvimento e inovação tecnológica no país.
8: A proposta aprovada hoje pelos senadores preserva benefícios tributários concedidos a empresas que investem no setor e evita os cortes previstos na política de redução gradual desses incentivos, aprovada no ano passado. Repórter Patrícia Oliveira.
11: Poderão ser mantidos os incentivos fiscais concedidos a empresas que investem em pesquisa, desenvolvimento e inovação tecnológica. A proposta dos senadores Alci Lucas, do PL do Distrito Federal, impede que esse setor pare de receber apoio por meio de benefícios tributários. Os cortes estão previstos nas regras da política de redução desses incentivos aprovada no ano passado. O relator da matéria, senador astronauta Marcos Pontes, do PL de São Paulo, destacou que a chamada Lei do Bem gera 30 bilhões de reais com investimentos em inovação e tecnologia, eleva a produtividade, a competitividade e a geração de empregos qualificados.
12: Então, são incentivos que precisam ser preservados. É uma importância muito grande também para o Brasil como um todo, para o desenvolvimento econômico e social do país.
11: O senador também destacou que o projeto contribui para a previsibilidade das decisões de investimento em inovação por parte das empresas. A proposta segue para a Comissão de Assuntos Econômicos.
7: E a Comissão de Assuntos Econômicos aprovou o projeto que busca dar fôlego a produtores rurais prejudicados por secas, enchentes e outros eventos climáticos extremos. A proposta autoriza o uso de recursos do Fundo Social para renegociar e quitar dívidas no campo, sem cobrança de multas ou juros de mora.
1: A medida tem como objetivo evitar o endividamento crônico e garantir a continuidade da produção agrícola no país. O texto segue agora para o plenário do Senado com pedido de urgência. Repórter Alexandre Campos.
5: Pelo texto, poderão ser beneficiários da linha de crédito especial os produtores rurais, associações e consórcios que no período entre 2019 e 2025 tenham registrado em duas ou mais safras perdas de no mínimo 30% da renda bruta. Para produtores, a linha de crédito terá valor máximo de 10 milhões de reais e para associações 50 milhões de reais, com prazo de 10 anos e juros entre 3,5% e 7,5% ao ano. O relator, senador Renan Calheiros, do MDB de Alagoas, destacou a incorporação ao texto de medidas que impeçam exigências excessivas e restrições infralegais durante a regulamentação da matéria.
13: O projeto, sem dúvida nenhuma, oferece uma opção para que o governo atue permitindo a retomada da capacidade produtiva e a preservação da segurança alimentar nacional.
5: Líder do governo, senador Jax Wagner, do PT da Bahia, lamentou que as negociações com o executivo não tenham avançado.
14: Do jeito que está escrito o projeto, é para quebrar os bancos públicos, porque na taxa que eles querem é para botar um prejuízo lá em cima.
5: Pelo projeto, o governo também poderá ampliar sua participação no Fundo Garantidor de Investimentos para a cobertura de operações de crédito rural contratadas por produtores afetados por eventos climáticos adversos.
7: O presidente do Senado, Davi Alcolumbre, cobrou dos partidos a indicação dos integrantes da nova CPI da pedofilia, que terá 11 membros titulares e 7 suplentes.
1: O colegiado vai investigar crimes sexuais e outras violências cometidas contra crianças e adolescentes. Repórter Pedro Pincer.
15: O colegiado tem o objetivo de investigar crimes cometidos contra crianças e adolescentes, incluindo pedofilia e abuso online. A CPI foi criada em agosto do ano passado, mas ainda não começou a funcionar por falta de integrantes. Alcolumbre ainda destacou que a proporcionalidade das bancadas deve ser respeitada durante as indicações.
16: Para que as lideranças partidárias possam fazer as suas indicações, para que o mais rápido possível a gente possa fazer a instalação desta comissão parlamentar de inquérito que vai investigar a pedofilia no Brasil.
15: O pedido de criação da CPI foi apresentado em conjunto pela senadora Damaris Alves, do Republicanos do Distrito Federal e pelos senadores do PL Jaime Bagatoli, de Rondônia, e Magno Malta, do Espírito Santo. A primeira CPI da pedofilia funcionou entre 2008 e 2010.
7: E parlamentares repercutiram a decisão da primeira turma do Supremo Tribunal Federal, que acabou com a aposentadoria compulsória remunerada como punição máxima para magistrados.
1: Com a medida, juízes que cometerem infrações graves poderão perder o cargo e também o direito ao salário. Repórter Henrique Nascimento.
17: A aposentadoria compulsória era alvo de críticas porque permitia ao magistrado continuar recebendo salário proporcional ao tempo de serviço, mesmo após punições disciplinares. Relatora de uma proposta sobre o tema na Comissão de Constituição e Justiça do Senado, a senadora Elisiane Gama, do Maranhão, afirmou que a decisão corrige uma distorção histórica.
18: Nós não podemos permitir castas de servidores públicos com privilégios.
17: Já o senador Sérgio Moro, do PL do Paraná, ponderou que é preciso diferenciar crimes graves de infrações administrativas.
19: Um juiz que comete uma mera infração disciplinar, aí ele perde o cargo e perde também a aposentadoria, mas ele contribuiu. Não faz sentido que ele perca o benefício nessas circunstâncias.
17: A Comissão de Constituição e Justiça do Senado já aprovou uma proposta que também acaba com a aposentadoria compulsória como punição para magistrados e integrantes do Ministério Público. O projeto aguarda votação no plenário.
7: O Brasil avançou na preparação para a Copa do Mundo Feminina de 2027. Foi aprovado o projeto que define regras e garantias do poder público para que o torneio seja realizado no país.
1: A proposta prevê apoio à cidade sede do primeiro Mundial Feminino da história na América do Sul. Repórter Rodrigo Rezende.
0: O projeto trata de diversos temas relacionados à Copa do Mundo, como venda de ingressos, proteção de direitos autorais, regras para captação e distribuição de imagens do campeonato e garantias aos torcedores e profissionais, como a facilitação para obtenção de vistos temporários de turismo e trabalho. A relatora da proposta, senadora Leila Barros, do PDT do Distrito Federal, afirmou que o país irá se beneficiar do evento, principalmente com a experiência adquirida na Copa de 2014.
2: A expectativa da FIFA é de receber mais de 3 milhões de torcedores, movimentar a economia e projetar o Brasil como potência esportiva contemporânea.
0: A proposta também traz uma compensação financeira às jogadoras que representaram o país na primeira edição da Copa do Mundo Feminina, em 1991, e no primeiro torneio global feminino organizado pela FIFA, em 1988. Cada ex-jogadora receberá R$500 mil.
7: O plenário ainda aprovou a proposta da senadora Leila Barros, que estende o mesmo benefício de R$500 mil às jogadoras que participaram da Copa do Mundo de 1995.
1: Edição de Paula Groba. Trabalhos técnicos de Eliseu Caires. O Jornal do Senado fica por aqui. Acompanhe agora as notícias da Câmara dos Deputados. Boa noite.
7: Boa noite e até amanhã.
20: Jornal Câmara dos Deputados. Plenário da Câmara debate projeto que reduz jornada semanal de trabalho.
21: Deputados aprovam reconhecimento de diabetes tipo 1 como deficiência.
20: Proposta votada inclui festas juninas nordestinas no calendário de turismo.
21: Plenário amplia estoques de alimentos e produtos para alimentação animal.
20: Boa noite. Os deputados aprovaram um projeto para ampliar estoques públicos de alimentos e de produtos para alimentação animal. A repórter Daniela Lessa acompanhou a votação.
23: A Câmara dos Deputados aprovou o projeto que muda a regra sobre estoques públicos de alimentos e amplia o programa de venda em balcão, usado para dar acesso de pequenos criadores de animais aos produtos vendidos pela Companhia Nacional de Abastecimento, a Conab. O projeto amplia o público atendido pelo programa de venda em balcão. Além dos pequenos criadores de animais, poderão participar cooperativas de produção agropecuária e associações de agricultores familiares, que terão acesso à compra de itens como sacaria, milho, sorgo, caroço de algodão e farelo de soja. Para pequenos criadores, o limite de compra será de até 27 toneladas por mês. Para cooperativas e associações de agricultores familiares, o limite será de até 80 toneladas mensais. Outra mudança autoriza a União, por meio da Conab, a comprar de produtores rurais e de cooperativas os produtos básicos incluídos na política de garantia de preços mínimos. A compra poderá ser feita por preço de até 25% acima do preço mínimo em vigor no estado onde ocorrer a aquisição, em leilões públicos. O objetivo dessas compras é permitir a formação de estoques públicos para garantir a compra do produtor, assegurar o abastecimento e ajudar a regular os preços no mercado interno. O relator da proposta, deputado Wilson Santiago, do Republicanos da Paraíba, defendeu que a medida fortalece a política brasileira de estoques públicos de alimentos.
25: Em um país como o nosso, e avançou na luta contra a fome, a manutenção e estoques estratégicos também estruturados reafirma esse compromisso histórico, garantindo que alimentos essenciais permaneçam acessíveis à população mais vulnerável e consolidando o direito humano à alimentação adequada.
23: Emenda do deputado Ayrton Faleiro, do PT do Pará, foi acolhida pelo relator e, com isso, o texto também passou a autorizar a venda direta de produtos dos estoques públicos para programas e ações de abastecimento e segurança alimentar. Essa venda poderá atender micro e pequenas indústrias de alimentos e micro e pequenas empresas do varejo alimentar, cooperativas e associações. O Partido Novo votou contra a proposta por considerar que o projeto cria um controle artificial de preços. O projeto que amplia o programa de venda em balcão e muda as regras para a formação e venda de estoques públicos agora será analisado no Senado. Da Rádio Câmara de Brasília, Daniele Lessa.
20: Justiça.
3: Jandira Fegali, do PCdoB, defende a instalação de uma CPI na Câmara para apurar suspeitas relacionadas ao Banco Master. Ela também pede que os órgãos de investigação aprofundem a apuração no Rio de Janeiro, com a devida responsabilização dos que praticaram irregularidades.
4: Jandira Fegali cobra investigação sobre denúncias envolvendo recursos do Rio Previdência aplicados no Banco Master pelo governo estadual. Ela aponta que o dinheiro dos servidores públicos locais não pode ser usado para favorecer interesses privados.
6: Saúde.
3: A Câmara aprovou a possibilidade de reconhecimento de diabetes tipo 1 como deficiência. A repórter Daniele Lessa acompanhou a votação.
23: A Câmara dos Deputados aprovou o projeto que estabelece direitos para pessoas com diabetes mellitus tipo 1, incluindo a possibilidade do reconhecimento da condição como deficiência. A proposta apresentada pelo senador Randolph Rodrigues, do PT do Amapá, não atesta automaticamente a deficiência, mas autoriza o reconhecimento após avaliação biopsicossocial nos critérios previstos pelo Estatuto da Pessoa com Deficiência. Projeto anterior, aprovado na Câmara e no Senado, que classificava diabetes tipo 1 como deficiência para efeitos legais, foi vetado integralmente pelo presidente Lula em 2025, com a justificativa que a deficiência não é medida por uma condição médica crônica, e sim pela interação da pessoa com as barreiras sociais, algo que atualmente é medido pela avaliação biopsicossocial. Relator da proposta, o deputado João Cury, do MDB de São Paulo, argumentou que o projeto amplia condições para tratamento adequado e prevenção de complicações, além de garantir direitos específicos, sem criar equiparação automática com a condição de pessoa com deficiência.
10: Em conformidade com a Lei Brasileira de Inclusão, e também tivemos o cuidado de conformar este relatório à Convenção sobre os Direitos das Pessoas com Deficiência. Essa cautela é relevante, pois condição crônica por si só não assegura automaticamente os direitos reservados às pessoas com deficiência.
23: O diabetes tipo 1 é uma condição crônica em que o corpo deixa de produzir insulina, hormônio responsável pelo controle da glicose no sangue. Geralmente é percebida na infância ou na adolescência, mas o diagnóstico também pode ser feito na idade adulta. Cerca de 600 mil pessoas têm diabetes tipo 1 no Brasil. Sem tratamento adequado, a doença pode provocar complicações graves. Entre os principais pontos do texto aprovado está a garantia de acesso pelo Sistema Único de Saúde a medicamentos e insumos necessários ao tratamento, como sensores de monitoramento de glicose, insulina e materiais para aplicação. O projeto, que estabelece direitos para pessoas com diabetes mellitus tipo 1, incluindo a possibilidade de reconhecimento da condição como deficiência, já foi aprovado no Senado e na Câmara, seguiu para a sanção presidencial e pode virar lei. Da Rádio Câmara de Brasília, Daniele Lessa.
6: Desenvolvimento Regional.
4: Wellington Prado, do PSD de Minas Gerais, anuncia o início da operação do SAMU em Uberlândia e afirma ter garantido recursos para viabilizar o funcionamento do serviço. Segundo o parlamentar, a cidade era a única do país com mais de 500 mil habitantes sem atendimento do sistema de urgência.
3: Wellington Prado também destaca investimentos em infraestrutura de saúde no município, incluindo a ampliação do Hospital de Clínicas da Universidade Federal e construção de centros especializados de atendimento. Ele afirma que os projetos ampliam o acesso a serviços de alta complexidade e prevenção.
4: Eduardo Bismarck, do PV, comemora a decisão do governo do Ceará de abrir rotas intermunicipais do litoral leste e do Vale do Jaguaribe para mais empresas de ônibus. Ele pontua que a medida responde a reclamações de passageiros sobre falhas frequentes, atrasos e problemas de segurança.
3: Eduardo Bismarck garante que a entrada de novas empresas de transporte para municípios como Aracati, Limoeiro do Norte, Russas e Morada Nova pode melhorar a qualidade do atendimento sem o aumento das tarifas.
6: Cultura.
4: A Câmara aprovou um projeto que cria o Circuito Nordestino de Quadrilhas Juninas. O repórter Antônio Vital acompanhou a votação.
22: Há menos de uma semana do início de junho, mês dos tradicionais festejos juninos Brasil afora, a Câmara dos Deputados aprovou o projeto que institui o Circuito Nordestino de Quadrilhas Juninas.
8: O circuito, de acordo com a proposta apresentada pela deputada Fernanda Pessoa, do PSD do Ceará, é composto pelas cidades de Juazeiro do Norte e Maracanaú, no Ceará, Campina Grande e Patos, na Paraíba, e Caruaru e Petrolina, em Pernambuco. O projeto inclui o circuito formado por esses municípios no calendário oficial de eventos do Ministério do Turismo e na lista de patrimônio cultural e imaterial da região Nordeste. O objetivo é incentivar o turismo cultural e regional, preservar e difundir as tradições nordestinas e fortalecer a economia criativa e as cadeias produtivas locais, como disse o relator do projeto, o deputado Yuri do Paredão, do MDB do Ceará.
9: O projeto de lei aqui analisado tem o objetivo de reconhecer a relevância cultural, social e econômica da cultura tradicional junina na região Nordeste, especialmente das quadrilhas juninas, tão importantes e tradicionais na região. Os festejos juninos das cidades citadas se destacam nacionalmente e internacionalmente por sua grandiosidade e estrutura profissional, com importantes impactos positivos no fomento à economia local por meio da geração de empregos e dinamização dos setores de serviço do turismo.
8: O projeto foi aprovado de maneira simbólica pelo plenário, sem votos contrários. O deputado Eduardo Bismarck, do PV do Ceará, disse que no futuro outros municípios podem ser incluídos no roteiro.
11: Muitas outras cidades também, muitos outros destinos do meu Ceará, como a minha cidade do Aracati, poderiam estar contemplados no parecer, mas entendo que estão lá as mais relevantes nesse momento e tradicionais, e que no futuro outras tantas serão inseridas e que podem aí tá trazendo mais visibilidade para esses eventos culturais.
8: O projeto que institui o Circuito Nordestino de Quadrilhas Juninas seguiu para análise do Senado. Da Rádio Câmara de Brasília, Antônio Vital.

0: pelo deputado Léo Prates, do Republicanos da Bahia, para duas propostas que previam a redução da jornada semanal de trabalho.
1: O presidente da Câmara, deputado Hugo Mota, afirmou que a aprovação da 6x1 será a maior entrega do parlamento para a classe trabalhadora. O repórter Luiz Gustavo Xavier tem os detalhes.
2: O presidente da Câmara, Hugo Mota, afirmou que a aprovação da proposta de emenda à Constituição, que reduz a jornada de trabalho para 40 horas semanais e acaba com a escala de trabalho 6x1, será a maior entrega da história da Câmara para a classe trabalhadora do país. Segundo Hugo Mota, o parlamento já aprovou muitas reformas econômicas, mas a aprovação da PEC terá consequências na qualidade de vida dos trabalhadores.
3: Sinto que esse é o sentimento majoritário da casa, né? Você pode ter um ponto ou outro que tenha divergência, é natural, é do debate democrático, mas aquilo que para nós é fundamental, que é a redução da jornada de 44 para 40 horas, a mudança na escala, o fim da escala 6x1, garantindo 2 dias de descanso para o trabalhador sem redução salarial. Isso, na minha avaliação, eu sinto que tem ampla convergência política.
2: Em relação ao prazo proposto de 60 dias para a transição da mudança na jornada, Hugo Mota afirmou que o período curto não terá efeitos na economia. Segundo ele, os que se colocam contra a mudança sempre dizem que haverá consequências catastróficas e esse discurso se repete sempre quando algum interesse é ferido.
3: Eu não acredito, primeiro, em mudança na transição. Eu penso que essa transição de um ano, ela é uma transição justa. Há muito tempo a classe trabalhadora espera por essa mudança. É importante lembrar que por diversas vezes, em 2004, em 2010, se tentou reduzir a jornada de trabalho e não foi possível. E eu penso que essa medida é uma medida que você tem que ter coragem de enfrentar. Nunca terá o tempo perfeito para se discutir isso.
2: Hugo Mota afirmou ainda que haverá, na própria Constituição, previsão de que eventuais flexibilizações sejam regulamentadas por projeto de lei. Ele explicou que alguns setores que serão afetados poderão ter regras específicas. Da Rádio Câmara de Brasília, Luiz Gustavo Xavier.
0: Melon Solano, do PT do Piauí, considera o fim da jornada 6x1 como um avanço histórico para os trabalhadores brasileiros. No entendimento do parlamentar, uma escala de 40 horas semanais sem redução salarial vai aumentar a produtividade e melhorar a qualidade de vida da população.
1: Jorge Sola, do PT da Bahia, argumenta que os ganhos de produtividade gerados pelos avanços tecnológicos devem se reverter em qualidade de vida para os trabalhadores, o que inclui a redução da jornada de trabalho. Ele assinala que as elites econômicas sempre foram resistentes a conquistas sociais.
0: Ayrton Faleiro, do PT do Pará, acusa a oposição de tentar inviabilizar a redução da jornada de trabalho ao propor uma escala de 4 dias trabalhados por 3 de descanso. O deputado reforça que a prioridade é garantir a escala 5x2, com 40 horas semanais e sem redução do salário.
1: Juliana Cardoso, do PT de São Paulo, avalia o fim da jornada 6x1 como uma conquista essencial para a dignidade e a saúde mental dos trabalhadores. A deputada também considera que a oposição age com demagogia ao apresentar propostas alternativas para tentar atrasar a votação.
0: Jaque Rocha, do PT do Espírito Santo, afirma que a Câmara tem a oportunidade de devolver o protagonismo ao trabalhador, ao ouvir o clamor das ruas pela redução da jornada. Segundo ela, os sindicatos patronais pressionam por isenções fiscais e desonerações e se omitem no bem-estar do trabalhador.
1: Paulo Teixeira, do PT de São Paulo, também ressalta a redução da jornada de trabalho e exalta os programas do governo federal para diminuir as desigualdades sociais. De acordo com o parlamentar, o Brasil não voltará a um passado que atacou os sindicatos, achatou salários e diminuiu oportunidades.
0: Rosângela Moro, do PL de São Paulo, classifica a proposta do governo federal de redução da jornada de trabalho como populista e eleitoreira e sem o debate profundo da matéria. A parlamentar defendeu a PEC 44, que estabelece o pagamento por horas trabalhadas e preserva a liberdade de escolha do profissional.
1: Renildo Calheiros, do PCdoB de Pernambuco, afirma que a redução das horas trabalhadas no país será uma conquista histórica. Ele destacou que a medida visa combater a desigualdade estrutural do Brasil, rompendo com mentalidades arcaicas da elite econômica.
0: Florentino Neto, do PT do Piauí, considera o fim da escala 6x1 um passo histórico para garantir mais qualidade de vida à classe trabalhadora. Ele afirma que a medida dará ao povo brasileiro mais tempo de descanso, possibilitando maiores períodos de convivência comunitária e familiar.
1: Kiko Seleguin, do PT de São Paulo, sustenta que a escala 6x1 prejudica o desempenho da economia por aumentar a rotatividade nos setores produtivos. Ele considera que a redução da jornada de trabalho para 5 dias semanais representa um avanço na qualidade de vida dos brasileiros.
0: Valdenor Pereira, do PT da Bahia, defende a aprovação da PEC do fim da escala 6x1 sem diminuição dos salários. O parlamentar afirma que a iniciativa, além de estimular a geração de emprego,

0: pode melhorar a saúde dos trabalhadores e reduzir a pressão sobre o SUS.
1: Dr. Francisco, do PT do Piauí, pede apoio do Congresso ao fim da escala 6x1 e destaca a mobilização política em defesa da medida. Ele acredita que a mudança pode melhorar a qualidade de vida dos trabalhadores, com mais tempo para convivência familiar, lazer, saúde física e mental.
0: Gilmar Tato, do PT de São Paulo, relembra marcos históricos das leis trabalhistas e destaca a atuação de movimentos sociais e sindicais na defesa da redução da jornada semanal de trabalho. Ele afirma que a proposta amplia o tempo de convivência familiar e contribui para a redução das desigualdades.
1: Orlando Silva, do PCdoB de São Paulo, parabeniza a mobilização de sindicatos e movimentos sociais em defesa do fim da escala 6x1, afirmando que a mudança pode ampliar oportunidades de emprego. Ele sustenta ainda que avanços tecnológicos permitem reorganizar o trabalho sem redução de salários.
0: Benedita da Silva, do PT do Rio de Janeiro, lembra que a luta pelas 40 horas semanais de trabalho vem desde a Assembleia Constituinte de 1988. De acordo com a deputada, a atual escala reflete uma relação de submissão do trabalhador em relação ao empregador.
1: Para Talíria Petrone, do pessoal do Rio de Janeiro, a escala 6x1 provoca desgaste físico e emocional, especialmente entre mãe solo. A deputada relembra o período em que trabalhou em telemarketing para relatar jornadas exaustivas, baixos salários e a dificuldade de conciliar trabalho e vida familiar.
0: Na opinião de Aloysio Mendes, do Republicanos do Maranhão, o fim da escala 6x1 pode garantir mais qualidade de vida aos trabalhadores sem prejudicar empresários e empregados. Após a aprovação na Câmara, o deputado espera que o Senado acelere a análise da proposta para beneficiar os trabalhadores.
1: Nas palavras de Arlindo Quinária, do PT de São Paulo, a proposta da oposição para a jornada 4x3 esconde uma transição longa e o aumento das horas semanais. O deputado acredita que os parlamentares contrários ao fim da escala 6x1 tentam reduzir os direitos da CLT.
0: Carol D'Artora, do PT do Paraná, classifica a escala 6x1 como um mecanismo de exaustão física e social que retira do trabalhador o direito à vida. Ela destaca que o modelo atual prejudica especialmente mulheres e populações periféricas, roubando tempo de convivência familiar e saúde mental.
1: Alice Portugal, do PCdoB da Bahia, celebra a discussão histórica pelo fim da escala 6x1, classificando a jornada atual como exaustiva e prejudicial à saúde do trabalhador. Ela questiona a eficácia do modelo para a produtividade e destacou a injustiça enfrentada por categorias como comércio e enfermagem.
0: Juninho do Pneu, do PSDB do Rio de Janeiro, também defende o fim da escala 6x1 como medida essencial para garantir dignidade ao trabalhador. Ele ressaltou que a transição deve ocorrer sem redução salarial, permitindo maior convívio familiar e saúde daqueles que movem a economia nacional.
1: Daniel Almeida, do PCdoB da Bahia, celebra a redução da jornada semanal e destaca que as mudanças favorecem o convívio familiar, o descanso e a qualificação profissional, trazendo mais produtividade econômica.
0: Sargento Gonçalves, do PL do Rio Grande do Norte, defende que o debate sobre a redução da jornada inclua a escala 4x3. O deputado afirma que esse modelo daria ao trabalhador mais tempo para descanso, estudo, convivência familiar e complementação de renda.
1: Sargento Gonçalves afirma que partidos de esquerda rejeitaram a proposta mais ampla de redução da jornada. Ele também defende maior flexibilidade na relação entre empregadores e trabalhadores, com pagamento por hora trabalhada.
0: Bongás, do PT do Rio Grande do Sul, defende a redução da jornada de 44 para 40 horas semanais, sem diminuição de salário. O deputado rejeita o argumento de que a medida prejudica a economia, comparando a crítica à resistência histórica contra a ampliação dos direitos trabalhistas. A
1: enfermeira Rejane, do PCdoB do Rio de Janeiro, afirma que o fim da escala 6x1 beneficia principalmente trabalhadores submetidos a jornadas exaustivas. Ela alerta que a situação atual prejudica profissionais de atividades essenciais, além de comprometer a qualidade do atendimento à população.
0: O fim da escala 6x1 é uma das propostas incluídas na pauta do plenário da Câmara. As informações sobre o resultado das votações de hoje estarão na edição de amanhã.
1: Termina agora o Jornal Câmara dos Deputados, com trabalhos técnicos de Everson Urani e apresentação de Márcio Aquiles Sardi e José Carlos Andrade. Uma ótima noite para você.
0: Boa noite, a Voz do Brasil volta amanhã.
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0: Esse é o Rock do Detonautas. Marcelo tá esperto. A galera aqui do Você no Comando tá pedindo também uns rockzinhos que só deu. Que delícia! Você tem uma noção, ainda hoje aqui, Vanusa, beijo pra você, sempre me acompanhando. Bom Jovi, mandou um Bom Jovi, vamos colocar aqui um Bom Jovi pra finalizar o dia. Serjão aqui no Linkin Park. Tem aqui, ó, o David. Lá em Goiânia, tá aí curtindo com o Rockset Deluxe. É isso tudo que você ouviu daqui a pouquinho no Você no Comando. Vai vendo que o bicho vai pegar, tá? Ai, ai. Uma ótima noite pra você ao vivo, 10h25. Enquanto isso, que não chega o Você no Comando, é pra se deliciar com essa sequência.
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com muita música aqui na programação da Litoral. Sequência mais curtinha. Galera pedindo uma música grande, uma boa pra se ouvir. Então agora vamos mudar um pouquinho, vamos virar o jogo. Tá vindo mais uma edição do Você no Comando. Você pode pedir a sua que dá tempo ainda. Vamos começar mais cedo hoje, porque assim, a sua. 27 99986 1050.

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2: Tá daquele jeito a sequência. Você tá brincando. Vou começar com o pedido aqui dela, que é aniversariante. Mesmo no tendo aqui, a gente acha porque aniversariante manda, né, criancinha? É uma loucura, é uma loucura. Regina, parabéns pra você, meu amor, tudo de bom.
5: Olá, Alex Bono, boa noite, meu querido, olá, meu lindo, meu maravilhoso.
2: Olha só.
5: Regina Claudina de Taquaraú. Passando pra dizer que eu tô ligadinha na Litoral.
2: Eba.
5: E que estou comemorando meu aniversário hoje.
2: Parabéns.
5: Ligadinha, ouvindo vocês desde as 5 da manhã.
2: Toque demais.
5: E já que eu estou no comando e é o meu aniversário, eu queria ouvir a música Eu Sou Bem Melhor Sozinha, de Luísa Souza e Marília Mendonça.
2: Uai, pra
5: beijo,
2: refletir,
5: Alex.
2: Tá bom. Parabéns!

0: Saudosa Marília Mendonça com Luísa Sonza, melhor sozinha. Deu pra matar saudades aqui, hein? Parabéns mais uma vez pra Regina aí fazendo aniversário. Vanusa!
1: Boa noite, Bono! Boa, meu amor! É maravilhoso te ouvir, boa viu? Música, já que eu tô no comando, eu queria que você passasse, por favor, a música de Bon Jovi, Always, na Litoral, tá ligado?
0: Arrasou demais da conta!
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0: Oi, Bento, sou da Vanusa. Bom jovem, always. Coração batendo forte, hein, mulher? Que é isso? Bom demais, hein? Isso aqui é um aquecimento pro Litoral 2, que vem daqui a pouquinho. Vamos encerrar com um pedido lá de Goiânia. Fala, Dendinho!
1: Fala, Alex Bono!
0: Como é que você tá, meu amigo? Buenas!
1: E aí, tudo bom?
0: Graças a Deus!
1: Primeiramente, mais uma vez, parabéns aí pelo sucesso.
0: Pô, que isso,
1: pela premiação.
0: Cara. Foi legal,
1: mano. E tem outra coisa, irmão. Fiquei atrasado hoje.
0: Só um cadinho.
1: Mas aí, peguei uma viagem, cara, de... Uma hora de atraso com a passagem dentro do carro, misericórdia.
0: Ah, mas
1: uma hora de trânsito.
0: Se deu dinheiro, tá bom, mas o
1: muito
0: trânsito
1: bem,
0: aí não,
1: olha
0: né?
1: só.
0: Aí não.
1: Manda pra gente, cara, o som de The Look com Rock 7.
0: Demais.
1: Aí eu lembrei, falou, vou atrasar também o Nós no Comando.
0: Bora, uai.
1: Aí eu lembrei que tem a segunda opção, tem o segundo tempo.
0: Tem, uai.
1: Será que cabe a gente aí?
0: Claro.
1: Valeu, meu irmão. Guarda aqui. Grande abraço pra você. Valeu.
0: Pra Ui. Nós. Fica até tarde trabalhando, né? O nosso motorista de aplicativo. Então dá pra ouvir na segunda edição, pô.

0: clássica zona aqui na Litoral, pedido direto de Goiânia, mandou bem, David. Quem é a galera aqui que infelizmente dá tempo? Fala, Rosimara, mas que música você pediu, mulher?
1: Alex Bono, e aí? Meu querido, parabéns pelo teu feito e a tua conquista.
0: Que isso.
1: Nós ficamos felizes em ter você alegrando a Litoral pra
0: nós.
1: Eu
0: que fico, oxe.
1: Escuta só, Alex, eu no comando, eu quero sim, só pra aguçar a tua curiosidade ainda mais.
0: Eu fiquei.
1: Planeta Doce, Jô Soares e João Penho e seus biquinhos amestrados.
0: Soares,
1: só
0: cara.
1: Pra te deixar aguçado. Rosimara Ramos, Nova Almeida.
0: Eu vou pesquisar, porque aqui não tem, não, mas caraca, Jô Soares, amanhã eu vou ver isso daí, Rosimara. Beijo pra você, sua linda. Marco!
2: Alex, meu brother, na Litoral, tô mais que legal. Se ainda der tempo e estar no comando, toca pra gente, Holiday, Madonna,
0: Holiday.
2: Um abraço.
0: Holiday demais. Hoje foi ao ar no Geração Litoral. Muito bom. Ô, meu amigo Sérgio, vai de Linkin Park amanhã.
3: Boa noite, Alex,
0: boa.
3: Meu amigo. E já que eu estou no comando, quero ouvir Linkin Park, Numb.
0: Numb,
3: um abraço,
0: caramba,
3: pra vocês. Mano. Todos aí no Brasil.
0: Ah, demais.
3: Curtir essa música, porque a noite é longa. Um abraço, fica na paz.
0: Pô, também seria a próxima, né? Porque tá na vibe, Rock 7, Bon Jovi, Linkin Park também do caramba. Agradecendo a todos pela audiência. Vai lá do arroba Alex Bono, segue lá. E tamo junto aqui na programação da Líder Audiência. Um grande beijo pra você, obrigado pela audiência, pelo carinho de sempre. Tá, vocês são maravilhosos. Pessoas maravilhosas, incríveis. Isso é verdade. Confia aí no coração. Dá uma olhada aí. É isso. Você também é muito especial. Bom, criancinhas, que mensagem linda de otimismo, hein? Pra fechar com chave de ouro. Então é isso. Por todo Espírito Santo, tô indo. Amanhã a gente se fala às 6 horas aqui na Litoral. Tchau!

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0: Gente, excelente manhã pra você

bastante dinheiro hoje. É bom, né, gente? Só levanta cedo pra trabalhar. E hoje ainda, tipo assim, não tava no dinâmico ali. Ficou baratinha a corrida pro bichinho. Ai, que dó. Tá dó. 5:04, vambora junto comigo que hoje vai ser um dia incrível, incrível. Uma quinta-feira pra lá de especial. 28 de maio, quinta-feira. Pode anotar aí na sua agenda, viu? Anota mesmo, depois você vai me contar. Sabe por quê? Só depende da gente, não é? Pro dia ser incrível, maravilhoso, não é? Então já é meio caminho andado. Se só depende de você, o que que você precisa fazer aí pra melhorar o seu dia? É simples assim, tá? Então, ou seja, melhora esse seu

passar aquele negócio, parece que vai, tá? Vai fluindo. É uma beleza. E automaticamente energia boa atrai o quê? Energia boa também. Pronto. Eu sou Cleide Costa Longa e é um prazer estar aqui com vocês nessa manhãzinha de quinta-feira. Bom dia.

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0: Litoral, eu tô legal, bom dia! Eita, meu Deus do céu, tem gente que nem dormiu ainda, que tá desde ontem trabalhando, né, Glaubo? Ai, adorei a fotinha que você mandou aqui, viu? Isso aí, meu bem. Bom dia de trabalho, bom restinho de trabalho, que deve estar quase finalizando o plantãozinho aí pros fortes, né? Não é qualquer um que consegue trabalhar a noite inteira, não, meu filho. E cuidado aí, viu? Não dá sono aí e aprontar. Beijo, meu amor, meu amigo. Beijo também pro Wellington Reis, ligado com a gente. Luiz Amendoim, lá em Colatina.
1: Tô, bebê, uma quinta-feira abençoada para todos os meus amigos ligados na Litoral. Tô na Litoral, tô legal. Um abraço pro meu amigo Beto Pantin, meu amigo Magalhães, meu amigo Rebeca, meu amigo Alessio, todos ligados na Litoral, de 0 a 100, para não esquecer de ninguém. Um abraço pro meu amigo Pezão, lá em Itapina, ligado Litoral. Também para todos os cadeiras cativas, já ligados de norte a sul do Espírito Santo, só da Litoral. Tô na Litoral, eu tô legal, chacoalha. Ihu, é nóis, vamos que vamos. Bora com fé em Deus, quintou, bebê. Ihu.
0: Beijo, meu amor, bom dia. Bom dia também aqui pra Alisson Ramon, ligado com a gente. Valdemir, vamos lá pra Ibiraçu.
2: Ei, Cleide, ei, bom dia.
0: Anjo, bom dia.
2: Quintou, Cleide.
0: Quintou.
2: E aí, como é que foi a noite?
0: Graças a Deus, tá?
2: Então,
0: tudo
2: o
0: bem.
2: Dia vai ser maravilhoso também. Beleza? Que Deus possa estar aí abençoando essa quinta-feira. E que venha um final de semana, né? Novamente. Beijo e abraço aí pro pessoal da Cadeira Cativa, especialmente para você, Cleide, Sol, para minha filha Nilva Carolina, para minha mãe Nilva da Penha e para todos aí.
0: Valeu, meu bem. Beijão pra você. Cláudio José de Nova Carapina 2 tá ligado com a gente. Beijo pro José Luciano de Santos Dumont também. Joel, tá vindo pra cá, Joel? Joel de
3: Bom
0: Conceição
3: dia, Cleidinha. Bom dia, Litoral. Bom dia, Sol. Cleidinha, aqui é Joel de Conceição da Barra, mandando um alô aí pros nossos amigos aí, motoristas e monitores da saúde. Pedro Canário, Pinheiro, Montanha, Ponto Belo, Ecoporanga, Nova Veneza, São Gabriel da Palha. Falou, Cridinha?
0: Falou, meu bem.
3: Todos motoristas e monitora. Beijo, tchau.
0: Nada, um beijo pra
3: Tô
0: você.
3: Tô ligado na Litoral.
0: Valeu, meu bem. Beijo também pra quem? Soninha, fala comigo.
4: Olá, Cleide, bom dia. Quintou, hein?
0: Quintou.
4: Nós já estamos por cá, prontíssima para mais um dia.
0: Assim que eu gosto.
4: Aos ouvintes, aos cadeiras cativas, bom dia. José Carlos, Lena Mara, Nando Júnior, Rob, Claudineia, Leomar, bom dia. Cleide, bom trabalho, fica com Deus e até amanhã. Sônia, André Carlone, beijo, beijo.
0: Beijo, coisa linda, ótimo dia, viu? Melhora essa sua vozinha, deve estar cansada também, né? Chega a quinta assim, a pessoa que acorda de madrugada para trabalhar, a gente tá meio morto. Faz parte.

0: Diva.
1: Tudo bem, amiga? Passando aqui para desejar um abraço para todo mundo aí, para você, para Soninha, Lena Mar, Soninho, para nossa amiga Nani Lopes, a Rebeca, a Verinha, é todo mundo aí. Tenha uma ótima quinta-feira e nós estamos como nesse fim de semana, aqueles dias? Trabalhando. Não, é você, deixa de pouco. É isso aí. Abraço aí, fiquem com Deus.
2: Um abraço, meu bem. Dessa vez sou eu que vou te mandar foto, vídeo e tudo mais, viu? Do meu fim de semana, me aguarde. Vou aprontar. Ei, Lena, bom dia.
3: Bom dia, flor do dia. Lena Mara de Bicanga. Um bom dia aí pro Grupo Cadeira Cativa, pra Soninha, Claudineia, Zé Carlos da Inglaterra, que tenhamos uma linda e abençoada quinta-feira. Bom trabalho pra você, beijo. Bicanga, hoje amanheceu friozinho, ai meu Deus.
2: Aí, ó, vai, é mesmo? Friozinho? Meu Deus.
4: Bom dia,
2: será, gente? Tá chegando inverno já?
4: Beto Penitente, Colatina. Nunca se culpe por ter amado, por ter confiado, por ter ajudado. Nunca se culpe por ter encontrado na bondade humana, na amizade verdadeira, no amor eterno. Estamos no mundo para ganhar e para perder. Bom dia, minha amiga.
2: Bom dia,
4: Luiz
2: meu
4: Amendoim.
2: Amigo.
4: Bom dia, ouvintes da Litoral.
2: Arrasou, meu
4: Litoral,
2: amor.
4: Estou legal.
2: Um beijo para você, viu? Deixa eu ver mais quem. Rafael, do Balneário de Carapebus, já tá acordado também. Carlos Trajino, bom dia.
5: Bom dia, Cleirinha. Bom dia, Sol. Bom dia a todos da Rádio Litoral. Toda a galera do Tapetão Preto. Cleirinha, manda um abraço aí pro meu amigo Fabrício. E a galera do CD de Linhares, Wilson, distribuidora. Um abraço, Cleidinha. Quinta-feira, viu?
2: Arrasou, meu
5: amanhã você tá ligado, né, Cleidinha? Um abraço, minha amiga. Litoral, tô mais legal.
2: Ai, Jesus, tudo amanhã eu tô ligado no que vai acontecer, Carlos. Eu sei o que vai acontecer amanhã. O Elton Araújo tá ligado com a gente, motorista da saúde, né? É, a caminho de Vitória, lá de Rio Bananal. Venham com Deus, viu, Elton? Beijo pra você e pra todos os pacientes.
6: Bom dia, Cleidinha.
2: Bom dia,
6: Sol. Bom dia, paz, menino. Abençoada quinta-feira.
2: Isso.
6: Um dia cheio de bênçãos e luz pra vocês. Bom dia a todo grupo aplicativa e pra todos os ouvintes. Era assim, não esqueci de ninguém, né, Cleidinha?
2: Isso mesmo.
6: Beijo, Cleidinha, beijo, Sol. Vamos até aí.
2: Beijo, Vanja. Ótimo dia.

0: trem doido, vá pro inferno com seu amor. Vem com graça, não. A pessoa dando amor e o outro não querendo, fazendo hora. Pelo amor de Deus, nos dias de hoje, que tá todo mundo tão carente, precisando, necessitando ser amado e amar também. Tem coisa melhor que amar, não, gente. Às vezes a pessoa tem um trem, uma pedra, um gelo, um iceberg no coração. Ai, sai fora. Deus o livre. Tanta gente querendo amar. Ei, Rebeca, bom dia.
1: Bom dia, Cleidinha. Quinto. Eu sou a Rebeca Andrade, de Coratina. Hoje, vou parabenizar cada um de vocês, locutores da Rádio Litoral, pelo dia do criador de conteúdos que foi feito aí para vocês na
0: obrigada.
1: Câmara Municipal de Cariacica. Parabéns a você, a Sol, Bruni, enfim, toda essa família de locutores que são vocês. Vocês têm essa alegria, essa potência para todos nós. Logo de manhã cedinho, porque é você, né? Que de madrugada é você. Mas tarde tem cada um deles. Então, eu estou parabenizando a cada um de vocês, tá bom?
0: Tá bom.
1: Beijo pra toda a cadeira cativa aí. Beijo. Força. Parabéns a todos vocês.
0: Valeu, meu bem. Um beijão especial pra você também. Pra Praxedes, tudo bom, meu anjo?
2: Bom dia, bonita. Aqui é a Praxedes, passando pra deixar o meu bom dia pra todos que estão ligadinhos na Litoral. Principalmente para o meu amor Antônio, para Duda Mel, para o Grupo Cadeira Cativa de A a Z, para não esquecer de ninguém. E tamo junto, hein? Sempre ligadinha na melhor.
0: Valeu,
2: meu
0: anjo.
2: Na Litoral.
0: Arrasou! Um abraço gostoso para você. Dene de Alzira Ramos também tá ligado com a gente. Beijo pro... Ó, o nosso gato branco, charmoso.
3: Bom dia, Cleide. Bom dia, Sol. Daqui a pouco, um abraço, Cleide. Um cheiro, Antônio de Alto Lar, o gato branco charmoso. Saindo para trabalhar agora. Um abraço para vocês, a gripe não terminou ainda.
0: Boa noite. Agora
3: é luta, não tem jeito, né? Essa quinta-feira abençoada para todos nós. Um abraço, um cheiro para todos. Deus nos abençoe esse resto de semana.
0: Valeu, meu bem. Um beijão para você, tá? Tudo de bom. Matheus Trevisani, bom dia.
4: Bom dia, amiga Cleide, Matheus Trevisani. Que calor essa noite, amiga. Tá um pouco de calor, né? Frio um pouco, né?
0: Meu mistura, né? Mosquitada da
4: minha. Mosquitada de eleitoral. Um pouquinho da frio nosso.
0: Valeu, obrigada. Um beijo pra você, bem especial também, tá? Aguimar, o rato. Bom dia, meu anjo.
5: Bom dia, Cleidinha. Bom dia, Deus. Bom dia, gente. Que alegria gostosa, esse lindo amanhecer. É isso, agradecendo a Deus pelo milagre da vida, por estarmos aqui nesse amanhecer, mais uma vez, podendo respirar esse ar que Deus nos deu. E seguimos em frente para a nossa batalha, o nosso dia a dia, não é mesmo?
0: Isso.
5: Então é isso. Aquele abraço a todos que estão ligadinhos na Litoral. Para você, aquele abraço gostoso, Cleidinha. Para toda a galera da Himalaia, para toda a galera que está aí ligadinho no Litoral, ouvindo a Litoral em qualquer parte, em qualquer lugar. Sejam bem-vindos, porque o amor existe e ele sempre está no ar. Isso. Beijo para a Morena Love, bom dia.
0: Eita.
5: E você, Morena, tenha um dia lindo e abençoado.
0: Que homem romântico.
5: Voltei aqui de novo, aqui só para um pedidozinho. Passe para a gente. É o nosso amigo Léo Magalhães, pode ser?
0: Léo Magalhães, beleza, meu bem. Tá pedido aqui, viu? Ótimo dia pra você. Hugo, Pena e Gabriel, agora eu tenho. Mala pronta! 5h34.

0: isso, né, gente? Sim. Cara, na voz de Jorge Matheus ficou bom isso, hein? Eu já gostava com o Djavan. Eita! 5h41, bom dia! Excelente manhãzinha pra você. Em alguns pontos tá meio frio, em outros tá um calor danado, você viu, né? Tem mosquito, outros não tem tanto mosquito, por aí vai. É um dia comum como outro qualquer. Você que pensa, viu, que é um dia comum como outro qualquer. Só se você quiser, que seja mais um. Vou seguir a minha rotina, ligar meu automáticozinho aqui e vou. Ou, ó, hoje eu vou fazer assim, ó. Uma coisinha que você faz de diferente já mudou todo o seu dia. E eu espero e desejo que seja pra melhor, viu? Rosângela Bernardoni, fala comigo, meu bem.
1: Bom dia, Cleidinha. Bom dia, Sal. Tudo bem com vocês? Sou eu, Rosângela Bernardoni, do bairro São Miguel, em Colatina. Cleidinha, deixa eu mandar um bom dia pro meu esposo Paulo, pros filhos Patrick, Pablo e Parley, para todos da cadeira cativa, para todos da família Bernardoni, todos os amigos, os ouvintes. Beijo, Cleidinha.
0: Beijo, meu
1: Tenha
0: amor.
1: Uma ótima quinta-feira.
0: Vai ser incrível, tenho certeza absoluta. Ei, Joel, bom dia.
2: Bom dia, Cleidinha Costa Longa. Bom dia, Sol, amigos da Rádio Toral Cadeira Cativa. Hoje uma quinta-feira abençoada. Trabalho glorioso. E vamos que vamos. Estamos aí na reta final do mês e os boletos estão chegando.
0: Tá tudo aí,
2: não
0: já.
2: Param, né?
0: Não é fácil.
2: E ouvindo aqui a Rádio Litoral com esses clássicos maravilhosos. Parabéns a toda a família Litoral. Obrigado.
0: Arrasou, meu bem. Valeu. Obrigada a você. Walter Boiadeiro. Eita, Cleide, começando mais um dia aqui de aplicativo e te levarei comigo enquanto você estiver online. Eita, lasqueira. Bora, Valtinho. Boiadeiro. Ai, gente, queria tanto saber. Uma vez eu tentei tocar o berrante. Quem disse que eu consegui? Tem toda uma técnica, né? Tem toda uma técnica. Não é fácil assoprar e foi, não, entendeu? Eu não consegui. Pode acreditar, não consegui mesmo. E aí,
3: bom
0: Vani?
3: Dia, Cleidinha. Vani? Aqui é a Vani de Guaraná.
0: Opa!
3: Olha, tô contando com a semana que vem, hein? Feriadinho.
0: Que
3: na
0: feriado
3: quinta.
0: Aí
3: já dá uma emendada.
0: Corpus Christi, será?
3: Fica em casa.
0: É mesmo.
3: 4 dias descansando.
0: Nossa
3: aí, sim,
0: senhora, que delícia.
3: Um ótimo dia aí.
0: Valeu, meu bem. Isso mesmo. Um beijo pra você, tá bom? E que venha, então, o feriadinho pra gente curtir, porque a gente merece, né, gente? Vamos ser sinceros, né? Elizabeth Firme, de Portugal, mandando um beijo pra família Firme de Colatina, pra Letícia, Rebeca, pra todos os ouvintes também. Rodrigo Torres, tá ligado com a gente. É o Rodrigo, motorista da saúde de Marataízes. Mandando um beijão especial pra todos da saúde, pra todos os condutores. E chegando aqui na capital, Cleide. Beleza, Rodrigo. Venham com Deus, viu? Um abraço pra Marinete de Itabuazeiro também, que tá ligadinha com a gente. E essa música aqui do Jean Giovanni? Olha, amor!

0: Essa música é tão linda, né, gente? Eu gosto, viu? Nova York, muito bom, muito bom. Bom dia pra você que tá aí, ó, curtindo nosso som. Tudo quanto é cantinho desse mundo, meu Deus. Obrigada. Vamos lá pra Cachoeira falar com Marta Marquezine. Ô, meu Deus, que foto linda. Cleide, mandei uma foto pra você conhecer sua ouvinte. Ai, adorei. Ei, Marta. Nossa, gente, pensa num olho azul que a mulher tem, igual o meu. Gente, que olho azul. Ó o meu. Mentira, tá, gente? Meu é castanho. Castanho. Um beijo, adorei te conhecer. É isso, gente, porque aqui a nossa plataforma não é igual o WhatsApp que a gente tem no nosso telefone, que aparece a fotinha da pessoa e tal. Vocês me veem, porque tem as redes sociais, vocês me conhecem. Mas eu aqui, na hora que eu entro pra falar com vocês, não tem nenhuma foto, a não ser que vocês mandem foto, vídeo e tal. Aliás, eu adoro quando vocês mandam. Paulinho Neguinho, de Alegre, fala comigo.
1: Bom dia, só, bom dia, Cleide, bom dia, Rádio Litoral.
0: Bom dia. Valeu, Paulinho, um beijão. Maria Cristina Marriel de Mata da Serra também tá ligado. Ela e o esposo Vanderlei. José, Cleide, manda abraço pra minha esposa. Tô apertando a luz. Como é que é? Hoje dela, de 10 às 10. Não entendi nada. Ah, manda um áudio. Vai ficar melhor.
2: Bom dia. Manda um áudio. Um alô, um abraço para minha esposa que está completando os anos dela hoje, a Adete Aldo Souza.

0: a única coisa que ninguém tira da gente é isso.
1: É isso aí. É isso.
0: Então, bom dia, bom dia, bom dia. Boa quinta-feira. E o dia começou cedo.
1: É, isso aí, tô vendo isso. Beijo pra você, Diego. Curta bastante mesmo. Eu costumo falar assim, claro, igual, por exemplo, a gente também não pode perder o equilíbrio, porque a gente precisa comprar nossas coisas, né? Materiais, por exemplo. Ah, tem geladeira pifou. Então tá bom, vamos comprar outra. Agora, por luxo, ah não, compra uma simplesinha, tô nem aí, quero nem saber. Eu uso, não vou mentir pra você não, Diego, eu uso meu dinheiro suadinho de trabalhar, sabe? A maioria dele eu aplico. Vou aplicando. Pra quê? Eu adoro viajar. E eu acho que tudo que a gente faz com viagem permanece muito mais na nossa vida do que, por exemplo, você vai lembrar daqui 10 anos que você trocou uma geladeira? Só um exemplo que eu tô dando, tá? Agora você vai lembrar daqui 10 anos uma viagem que você fez. Principalmente com aquela pessoa especial. Ou sozinho mesmo, por que não? Entendeu? Memórias. Ai, gente, tem coisa melhor que viajar, não. Boa viagem, já tô indo junto com você, até pulando na neve eu tô. Ai, que delícia. Ei, Saulo, bom dia.
2: Bom dia, Cleide. Saulo motorista, vamos subir a serra, vamos para as montanhas capixabas, pegar aquelas verduras.
1: Nossa,
2: que fresquinho,
1: que delícia.
2: Aqui pra região de Cachoeiro.
1: Tudo fresquinho.
2: Grupo Perinho, melhor que tá tendo, hein?
1: Olha ele.
2: Resultado daquela ultrassom, hein? Você chutou, hein? Ó, dois meninão, hein?
1: Mentira!
2: Vamos que vamos, agora é só chegar com saúde. Chegando com saúde, isso é o que importa. Não importa se era menino ou menina. O negócio
1: isso,
2: é vir com saúde.
1: Isso.
2: Vamos que vamos.
1: Um abraço, Saulo. Feliz por você. Dois meninos aí. Ô, meu pai do céu. Beijo a Deus. Que delícia. Tão bom, né? Um bebê dentro de casa. Ai, gente. Bom demais. Agora dois. No.

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0: último beijo. Tá amarrado. Bom dia, 6h14. Beijão aqui pro José Miguel do Patrimônio da Penha, no Caparaó, que deve estar um friozinho de lascar. Quando você falar com a gente aqui, José Miguel, coloca a temperatura só pra gente saber. Um beijo. Quem mais tá com a gente? Alô, bom dia.
1: Bom dia, Cisão. Bom dia, Sol.
0: Bom dia, Carlos.
1: Que Deus te abençoe em nome de Jesus. Bora pra luta, que é de batalha, que se vence a vida. É a palavra desse dia. Tenha bom ânimo. No mundo terás aflição. Então, que venha toda tribulação humana, porque o que tá conosco é muito maior. Bora pra cima, essa aqui tá cheia aí. Mandando um alô aí pros amigos João Marcos, Ana Raviza, Samuel, Senhora Luí, Luciano, Odair e pra toda a galera que se encontra lá na Raviza.
0: Tá bom.
1: Trabalhando em construção civil.
0: Valeu, meu anjo. Um abraço pra vocês aí. Jean, tá ligado com a gente também?
2: Deixa eu ver. Ei, Jean, já que tá aí nessas modão de viola aí, toca pra nós, menina porteira.
0: Menina porteira? Vou pedir aqui, Jean. Valeu, a Jean de Vila Nova de Colares, na Serra. Quem mais? Alexandro, bom dia.
3: Bom dia, Credinha.
0: Oiê.
3: Aqui tá um friozinho aqui, Credinha. Manda alô pra mim aqui, Alex do Luguará. Quintou, e nós tá como, galera? Nós tá no quê? Na melhor, que é litoral.
0: Não tem outro
3: igual.
0: Obrigada, meu amor.
3: Ei, Credinha, vamos pra frente, que atrás vem gente.
0: Vambora. Ai,
3: valeu,
0: ai, ai.
3: Tamo junto,
0: meu anjo. Um beijo pra você. Quem mais tá aqui com a gente? Deixa eu ver. Romário também tá ligado. Girlando de Cariacica. Um beijo pra você, Girlando. Quem mais? Deixa eu ver. André Luiz, do bairro Planalto, um abraço. Gabriel e Chiquinha. Wellington, de Jardim Limoeiro, também está conectado com a gente. Vera do Pula Pula, fala comigo, Vera.
4: Credinha, sua linda. Bom dia a todos, meus amigos da Cadeca de Madrugada. Aqui quem fala é Vera do Pula Pula. Cacho Mirim, manda alô para todos aí, meus familiares. Rebeca, Nina, Cleia, Edneia Luz, Eliane Camelo, Duda Mel, as meninas do Salão da Itaoca, Toninho Segurança, Jane Mar, Nandinho, Elias Cortesano, Nilo Luiz Amendoim, Gabigol, Garrincha, Dorme da Vila, Geude da Oca, Leomar de Linhares, Alessio, Sidney Mão da Rosa, José Carlos, Vanderlei, Peixoto, Robert da Caraíba, Etevaldo, Ademir de Caratuíba, José Luciano, Santos Dumont, Primo Caminhoneiro, Joel, Dimas, Donizete, Nicota, Elito, Sindicato, para todos os motoristas da Rodade, APP, Saúde e Educação.

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0: dia, 6h32, excelente manhã pra você. Ó, Fábio Araújo de Bela Aurora tá ligado com a gente, né, Fábio? Obrigada, meu bem, pela sua companhia de todos os dias. Orlando Manuel também, um beijo, meu amor, fala comigo aqui.
1: Bom dia, Cleide, bom dia, Cleide. O que o Orlando tá falando, Cleide? Manda um alô pra nós aí, uma música boa aí. Falou pra todo o carreteiro aí da estrada, caminhoneiro da tiaria. Da Bela Vista. Uhum. Valeu, Cleide.
0: Valeu,
1: litoral,
0: meu amor.
1: Legal.
0: Um abraço pra você, bem especial, Sérgio. Ai, que legal. Deixa eu ver o que o Sérgio tá falando aqui. Mandou uma foto minha com meu netinho. Oi, Jesus. Oh, meu Deus do céu. Ai, adorei. Obrigada, Sérgio. Sérgio é tão carinhoso comigo, gente. Oh, meu Deus do céu. Amigão que eu tenho. Meu amigo português. Um abraço, Sérgio. Lindo. Ei, Nilo, bom dia.
2: Bom dia, Cleidinha, minha querida. Fala um ótimo comigo. Abraço aqui, seu amigo Sérgio Nilo Martins, Cachoeirinho, Rio Novo do Sul. Manda um bom dia, um abraço bem apertado para a Vera do Pula Pula. Um bom dia para a Claudinei, né? Bom dia para meus familiares geral aí. Bom dia para minha namorada Vanessa. É isso aí, quinto. Vamos partir para cima, aqui para baixo é contramão, né, minha querida?
0: Isso mesmo.
2: Pedir para Pai do Céu, para dar força, ânimo. Essa semana passada não passei muito bem, não. Mas é isso daí. E na litoral, tô mais que legal. Beijo, sua linda.
0: Beijo, seu lindo. Ótimo dia. Marcinha Brit de Resistência, lindona. Um beijo para você. Márcia Mendes também tá ligada. Flávio, bom dia.
3: Bom dia, Cleide. Bom dia, Sol. Passando para desejar um bom dia. É o Flávio de Leiria. Dizer pra vocês Portugal. Que eu tô colocando o povo de Portugal pra ficar ligadinho na litoral, hein?
0: Eu tô sentindo isso.
3: Bora pra cima.
0: Obrigada, Flávio. Já tem uma comunidade boa aí, viu? Curtindo a gente. Obrigada, tá? Ei, Marcos, bom dia.
4: Bom dia, Cleide. Marcos Bittencourt, Rio Bananal. Ligado na litoral. Ótima quinta pra nós. Vambora. Vamos trabalhar. Sábado do café.
0: Isso mesmo, vamos banhar café, minha gente. Carla Hilda Alves também tá ligada. Fernanda, bom dia.
5: Bom dia, Cleidinha. Aqui é a tia Fernanda do Transporte da Galerinha. Mais um dia abençoado ouvindo a litoral.
0: Aê, um beijo pra vocês aí, tudo de bom. Obrigada da carona, hein? Marcos Pimenta também tá ligado com a gente. Deixa eu ver, Cleidinha, manda alô especial pra Itaimbé, município de Itaguaçu. E hoje quero pedir um abraço pro meu primo Pedro Jorge Knack, que vai fazer uma cirurgia e tem apenas 11 anos de idade. Olha, já deu tudo certo, vamos acreditar, tá, Pedro? Ó, principalmente o Pedro, que vai fazer a cirurgia, né? Mas, Marcos, vamos aí, todo mundo com fé, bastante fé, né? Acho que toda cirurgia, ainda mais de uma criança, né, 11 anos, a gente fica com o coração, assim, apertadinho, mas com certeza ele está nas melhores mãos do mundo. E a nossa fé precisa acreditar que só Deus sabe o que é melhor para ele, né? E para a gente. E é isso. Já deu tudo certo. Viu, Pedro? Um beijo, meu amor. Um abraço também para Duda Mel. Fala comigo, Duda. Bom dia.
6: Bom dia, bom dia, bom dia. Quem fala aqui é Duda Mel, diretamente do aeroporto Cachumirim. Um bom dia pro Toninho. Zerine Pula Pula, Plachete, um bom dia pro Marcos, Thiago, um bom dia pro Sete, André, Boca de Sacola. Bom dia, Quintou.
0: Quintou.
7: Já está 6 da manhã e olha eu, camisa toda amassada, voltando pra cá.

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0: Eu gosto, viu? Eu gosto. Já imagino logo dançando. É bom, né? Dançar, você sabe que faz um bem danado. Cantar também, viu, gente? Quem canta seus males espanta. Já dizia algum filósofo aí, mas esse é bom. Antônio, nosso gato preto lá em Cachoeira do Itapemirim, um beijo pra você. Um beijo gostoso. Ah, mandou uma foto aqui, ó. Valtinho Boiadeiro. Cleide, começando mais um dia aqui de aplicativo, mandou uma foto ele com o berrante. Então você sabe tocar, tá com berrante aí, porque eu já tentei uma vez, falei agora há pouco no ar, que eu tentei uma vez, só saiu sopro, não saía nada, som nenhum, muito difícil, gente, muito difícil. Alemão, motorista de aplicativo, também tá ligado com a gente, beijo, meu bem. Ruth Falcão, de Vila Palestina, um abraço, meu anjo, bom dia. Deixa eu ver o que
1: o Ruth
0: tá falando.
1: Ei, Cleidinha, bom dia.
0: Bom dia.
1: Aqui é Ruth Falcão, de Vila Palestina, Cariacica. Hoje, em especial, eu vim parabenizar o grande amor da minha vida, a minha filha Isabelle Vitória, que hoje isso. completa seus 10 aninhos de vida. Então, eu não podia deixar passar,
0: aninhos.
1: Né?
0: Ai, que princesa.
1: Eu só tenho a agradecer muito a Deus pelo isso privilégio mesmo. De ser mãe dela e também da Sofia. E venho homenagear minha filha nessa nova fase da vida dela.
0: Isso mesmo. Obrigada por compartilhar com a gente o aniversário da sua filhota, viu? E parabéns e dê um beijinho nela por nós também. Rogerinho tá ligado com a gente lá em Cachoeira do Itapemirim. Joel Flores também, mandando um beijo aqui pra Vera do Pula Pula e pra todo mundo. Cida de João Goulart, um beijo pra você. Fabiano, bom dia.
2: Bom dia, Cleidinha. Litoral, litoral, bom dia.
0: Bom dia.
2: Aqui é Fabiano do Santo Antônio. Nós estamos aqui, né, partindo para trabalhar.
0: Bora.
2: Então nós vamos lá para Casa da Conceição, no bairro Nauro Fraga. Manda um abraço aí para nós, um beijo para todos os tricolores, hein?
0: Aê.
2: Não existe só Vasco e Flamengo no Rio, não, hein?
0: Não mesmo, é verdade.
2: Bom dia, na litoral, tô legal.
0: Valeu, Fabiano. Beijo para Dedé Moraes em Aracruz, para Marcos Gargamel em Jardim Camburi. Nossa, tem uma galera aqui comigo, gente, que não dá tempo de colocar metade no ar, pelo menos por agora, mas já já dou meus pulos aqui, viu?
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bom dia pra você, começando agora o Litoral Rádio Show. Pode aumentar o volume aí, porque hoje é comigo, Bruno Sade. Muito bom dia pra você, 7 horas e 1 minuto. Hoje, quinta-feira, dia 28 de maio de 2026, não perde a hora não, não perde o dia não. Tá passando muito rápido, não tá? É verdade, fica ligado. Começando mais um programa aqui até o meio-dia. Eu tô por aqui, GG Gomes, continua de férias, você acredita? Vai fazer 100 dias. GG tá de férias. É, tá parecendo que é 100 dias, né? Volta nunca, GG! Hoje eu tô por aqui até o meio-dia com você. Ó, já vou liberar o WhatsApp pra você mandar o seu bom dia pra quem você quiser. 999-18-3488. Coloca o 28 na frente, que é o nosso DDD, viu? Tô esperando aqui o seu bom dia, o seu parabéns pra quem você quiser. Tem alguém fazendo aniversário aí? Manda pra cá que a gente manda os parabéns pra todo o sul do Espírito Santo. Começando o nosso programa, já te adianto que hoje tem você no comando. Hoje tem, a partir das 9 da manhã, tem você no comando. Então já prepara o seu áudio aí, já manda pra gente, porque é você. Você que vai comandar aqui a nave litoral daqui a pouquinho, ó. Manda aqui no 999-18-3488. Começando o nosso programa muito bem hoje. E eu quero aqui, ó, manda pra cá você no comando, tá bom? Eu te falo que a vida sorri pra quem acredita que cada amanhecer é uma nova chance.

chance de fazer tudo valer a pena. Então aproveite essa quinta-feira. Vamos juntos até o meio-dia. Tem muita coisa boa, tem muita promoção. Só aqui na Rádio Litoral. Todo dia aqui na Rádio Litoral tem promoção e você sabe disso. Então vambora. Hoje é quinta-feira.

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2: Sete horas e 13 minutos. Muito bom dia pra você que tá chegando agora. Ligou o rádio agora, não tá sabendo de nada. Hoje é quinta-feira, dia 28 de maio. Por aqui eu, Bruno Sader. Vamos juntos até o meio-dia, fazendo aquela festa gostosa aqui na Rádio Litoral. Estou esperando o seu alô, o seu bom dia aqui no 999-18-3488. Já tem gente chegando aqui, mandando bom dia especial. Ó, o Luiz Eduardo Nascimento já mandou bom dia aqui. Já mandou até a palavra-chave que eu nem falei ainda, pra você ter ideia quanto esperto tá o Luiz Eduardo, viu? Ah, deixa eu ver mais quem tá aqui por aqui. A Milena Paulo mandou um bom dia também, ótima quinta-feira, quinta-feira gostosa. O Rodrigo de Gironda manda um alô pra minha esposa Sabrina e toda a minha família. Alô, Rodrigão, tá mandado um alô, viu? Daqui a pouquinho já libero as promoções aqui pra você. Hoje, quinta-feira, tem muita coisa boa. Muitas promoções, porque aqui na Rádio Litoral, todo dia, tem promoção pra você. Então, fique ligadinho aí que já, eu já vou liberar a primeira promoção. Já, posso liberar agora, produção? Posso? Ah, então tá. Ó, a produção mandou liberar agora. 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Chegando aqui, Matheus e Cauã, admita a participação, Lauana Prado. 7 horas e 15 minutos, por aqui o Bruno Sader, muito bom dia pra você.
3: Vocês precisam admitir alguma coisa.

7h23, Felipe Rodrigo, só ignora aqui na sua rádio litoral. Ignora aí, pai. Rádio Litoral, bom dia! Já tem uma galera participando aqui na promoção do parque, hein? Não dá mole não, hein? 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Ó, o Matheus Carvalho, do bairro Nossa Senhora Aparecida, já mandou a senha. Já tá participando. A Natália Silva, do Novo Parque, também. O Ricardo Júnior, do IBC, também já fez a sua parte, já mandou pra cá. Deixa eu ver mais quem tá aqui. Bom dia, Sara, do bairro Valão, também já mandou pra cá, já tá participando. Giovanderson da Silva, do Boa Esperança, também já mandou pra cá. Também já tá participando da promoção do parque. Mais quem? Mais quem tá aqui comigo? Mais quem? Mayara Sarti, do São Francisco de Assis, também participando por aqui. Meu xará, Bruno Ogione, mandou bom dia, Bruno Sade, uma ótima quinta-feira. Bora pra mais um dia abençoado. Forte abraço, meu parceiro. Tamo junto, obrigado pela companhia, viu? O Iago Vicente, do bairro São Francisco de Assis, também já passou por aqui. Deixa eu ver mais quem. Milena Paulo, do Alto Eucalipto. A Camille Rosa de Souza, do Santa Cecília, também já passou por aqui. Meu parceiro Jones Peçanha, do Nossa Senhora da Penha. Brunão, manda um alô pra todo mundo aqui da padaria Saborela. Tá mandado, meu amigo. Também já tá participando aqui da promoção. Manda um beijo pra Ayla também, viu? Mais quem tá por aqui. Bom dia, Litoral. Magic Park. Cadê quem tá falando? Eliane Alves, do Gilberto Machado. Obrigado pela companhia aqui do lado, né? Do lado aqui da Gazeta, bairro Gilberto Machado. Mais quem tá aqui comigo? Carlos Henrique de Souza, do Caiçara. Obrigado pela sua companhia. Meu amigo João Paulo Rodrigues, do Bela Vista, mandou assim, ó. Bom dia, que Deus abençoe vocês, todos da rádio. Mando um alô pra todos aqui da leitura da BRK, do setor comercial. Aqui no setor, não deixamos de participar das promoções que vocês fazem. Bora pra cima, que é hoje, quinta-feira, já pensando na sexta. E aí, João Paulo, hein? Mas é isso mesmo. Já tá beirando o final de semana, né? Ó, daqui a pouquinho já libero mais promoções pra você. Fique ligadinho aí que tá só começando o nosso programa. Enquanto isso, tem 45 minutos de música rolando aqui na sua rádio litoral, viu? Chegando aqui, Belo Desafio. Aumenta o som aí, pagodinho de quinta-feira.

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0: Simone Mendes. 7:35. Mandar aquele abraço mais que especial pra minha amiga e minha parceira Lady Neia. Ô, Lady Neia! Muito bom dia pra você, bom dia pra todo mundo aí da gruta. Lady Neia, você já sabe o que eu vou falar, né? Posso falar? Pra todo o sul do Espírito Santo? Não, não vou falar não, vou deixar quieto. Vou deixar acontecer pra você, pra gente depois poder comentar, tá? Você já sabe o que é, vou falar não. Beijo, Lady Neia, abraço pra você. Um abraço pra Elaine Almeida, do Gilson Carone também, que já passou por aqui. A Kate mandou uma figurinha de bom dia, Kate, tudo bem? José Maria Almeida, do São Luís Gonzaga, também passou por aqui, aquele abraço especial. Camila Almeida, do Recanto, aquele abraço. Daqui a pouquinho eu mando mais alô pra você e já libero mais promoção.
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0: 7h45.
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0: É o Péricles. Supera. Fechando aqui a nossa sequência de 45 minutos de música, direto, sem intervalo comercial. Agora é o seguinte, deixa eu mandar aqui a sua participação no 999-18-3488. Você que tá participando aí, muito obrigado. Deixa eu ver quem tá comigo aqui. Oi, bom dia.
2: Bom dia, Bruno. Tudo bem com você?
0: Ei, tudo bem, minha vida.
2: Quintou. Aqui é Luzimar do Alto Eucalipto.
0: Ô, Luzimar.
2: Passando para desejar um dia abençoado a todos. O meu fogão passou lindo. Muito orgulho do meu fogão. E mandar um alô para toda a noção patafoguense. Beijo, meu amor.
0: Beijo.
2: Na litoral, eu tô legal. Quintou, Bruno. Já tô vendo a sexta apontando lá, hein?
0: Já pode ou tá cedo?
3: Bem-vinda pro Aço.
0: Ô, Luquinha.
3: Bom dia pra nós. Queria mandar um abraço aí pro nosso amigo Nando, nosso amigo David, Gustavo, que tá junto com nós aí, ligado sempre no litoral. Saulinho, Bifão, nosso amigo Aldo, restaurante do União, entendeu? E Caetano.
0: Boa.
3: A oficina do Caetano aí, do União também. É, um abraço aí. Ótima quinta-feira pra nós.
0: Daqui
3: a pouquinho tá chegando cedo, tem que tomar uma pra ficar legalizado.
0: Opa, tá logo ali. Cima. Bora, Luquinha, obrigado pela sua participação. Um abraço pra toda a turma aí, viu? Obrigado pela sintonia aqui na 101,1. Seguinte, ó. Intervalinho comercial na volta. Já pode agora, produção? Pode? Vou liberar mais uma promoção pra você, ó. 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Intervalinho comercial, nosso intervalo é curto, rápido, informativo. Alguma coisa vai te interessar, não sai daí não.
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2: Começando a nossa primeira edição do hashtag Se Liga Litoral, olha só, um padre do Espírito Santo publicou

0: falta muita nossa educação. Então, vem para a igreja e para a missa ou para o culto. Não entre comendo pipoca, ok? Fica a dica, disse o padre.
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0: Olha, para você que está em busca de uma oportunidade no mercado de trabalho, a Tomás Eletrônica está contratando ajudante geral e atendente. Os interessados devem enviar currículo para o número, anota aí, 28981145075. Também a FRC, Pulverização Agrícola, abriu inscrição para o primeiro curso 100% na prática de drone de pulverização agrícola. Curso com piloto certificado, focado em regiões montanhosas e acidentadas. Os interessados devem fazer a sua inscrição pelo número 28-999-17-0076.
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0: Mano, Manaísa, quem sente saudade sou eu, 8 horas e 15 minutos. Muito bom dia pra você que tá chegando agora por aqui, eu, Bruno Sader, até o meio-dia com você, fazendo a festa nessa quinta-feira, 28 de maio de 2026. A sua participação aqui no 999-18-3488.
1: Olá, Bruno, bom dia.
0: Bom dia.
1: Uma alegria enorme ter a Litoral entrando em minha casa todos os dias.
0: Hoje,
1: passando para pedir você para mandar um parabéns.
0: Para quem?
1: E uma música legal do Alemão do Forró, bem animada, pro meu irmão, José Antônio Pereira, que fez aniversário ontem.
0: Parabéns.
1: Estamos aí, né, correndo atrás da sexta-feira, que já tá logo ali,
0: tem
1: friozinho,
0: estar, né?
1: Gostoso para todos nós. Super abraço, Jocilene Pereira, do bairro São Luís Gonzaga. Ouvinte de todos os dias.
0: Ei, Jocilene, obrigado pela sua companhia, tá? E muito obrigado por deixar a Litoral entrar à sua casa aí todos os dias. Obrigado pela parceria de sempre, tá bom? Manda os parabéns aí pro nosso amigo, viu?
2: Olá, Bruno Sati, bom dia.
0: Oi, Toninho. Diretor
2: do Bairro BNH, Toninho Segurança, Manoel Lupa, Praxé, Neuro, Minha Vira, Verinho do Pura Pura, Chivinha, Gil, Marcos Bob, Nando Júnior, Moacir Pintor, Adil Fogão de Lenha, Duda Mel, Zé Paulo Obina, para Gigante, para Leomar, para Daniela e Marataís, para Peixinho e Cantagalo, para Serginho do Posto de Mola, Aliança, para Vaguinho Churrasquim, para a turma de Una, Muniz Freire, Cachoeira Alta, São Vicente, Gruta, Atijuca, Lambari, Urupi, Marapé e na... E a Litoral,
0: foi
2: muito legal nessa quinta-feira abençoada.
0: Obrigado, Toninho, pela sua participação. O Matiello passou por aqui e falou assim: bom dia, meu nome é Matiello, queria mandar um alô para o Marcos Douglas, do Arariguaba, para o Aguinaldo, meu colega de trabalho aqui da Alegro Energia Solar, para vocês aí da Litoral e para todos que estão ouvindo a rádio. Bom dia e um bom trabalho para todos. Matiello, bom trabalho para você, tá? Um abraço para todo mundo aí da Alegro Energia Solar. Obrigado pela sintonia de sempre. Quem tá aqui comigo?
3: Bom dia, Litoral. Bom dia, Bruno Sader. Quinta-feira, jovem.
0: Passando
3: aqui, passando lá pra Venda Nova. Ele, o melhor mestre de obra, pedreiro, Átila Lopes, Iago, Jonathan, Negão. Galera tá toda na obra da Cortina e a Litoral, lá em Ribeirão do Meio. Aline, Amanda, Antônio Coração, Cíntia, Oliver, lá em Jardim Primavera, Alete, Elivelto, o melhor motorista de aplicativo, Chora Não Concorrência. E ela, minha Fulicampo, campo, deusa de Ebro, Ana Aparecida Lopes, na Litoral, eu tô legal.
0: Boa, Caetano, obrigado pela sua companhia, viu? Bom dia, mando um alô pro Nando da ProArte. Alô, Nando, aquele abraço. Um alô também pro menino do estilo, que tá no trecho de Vitória, é isso? Tá mandado, viu? Registrado. Duda Mel, também passou por aqui, mandou um bom dia, tá ligadinha desde as 5 da manhã. Com a Cleide Costa Longa. Obrigado, Duda Mel. Sempre ligadinho aqui na sua rádio eleitoral. Vem chegando por aqui, Danilo.

0: Litoral tá legal, 8 horas e 23 minutos. Você aí tá curtindo a melhor programação do Brasil e do mundo. Ó, daqui a pouquinho, às 9 da manhã, tem você no comando. Uma galera já mandou o áudio aqui pedindo a sua música preferida. Manda pra cá, 999-18-3488. Fala assim, ó. Oi, Bruno Sader, bom dia. Eu queria ouvir a música tal, do artista tal. Manda um abraço pra mim, na Litoral eu tô legal. Bem curtinho o áudio, bem legal. Uma galera já mandou aqui, ó. Já tô programando, porque a partir das 9 da manhã é você no comando. Manda aí que eu tô esperando.
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0: Mestre de Taverna. Quem gostou, dá um gritão aí!
1: Dá um gritão aí, São Paulo!
2: Já dizia o filósofo, viver é diferente de estar vivo. E você, tá vivendo? Ou tá só observando os outros viver e tá esquecendo de você? Não pode, né? Hoje é quinta-feira. Você que tá no trabalho aí, um bom trabalho pra você. Você que tá no carro, me levando de carona. Muito prazer, eu sou Bruno Sader. Até o meio-dia. Caroninha com você. 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

0: Péricles e Ana Castela, simplesmente acontece aqui na sua rádio eleitoral, viu? 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
2: E aí, já gravou o seu pedido?
3: 9:06. E aí, já gravou o seu pedido? Já, sim, senhor. Já separamos aqui alguns pedidos de vocês. Eu tenho certeza que vocês vão adorar a sequência aqui do Você no Comando, viu? Tá muito bacana, tá muito legal. Então, bora começar? A partir de agora, é Você no Comando. Fala comigo.
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4: Bom dia, Bruno Sader. Aqui é Edilson, eu quero participar do comando. O nome da música é Wagner Borbulha de Amor. Eu quero oferecer para os meninos do Caminhão do Lixo. E para os meus filhos, o Jones, Daniel, que trabalha no Morro Grande. Para o meu filho, Aldemir, Alcemi, Alcione. E o pessoal do Zumbi, tá na Litoral, tá legal.

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2: Olá, bom dia, Bruno. No meu comando de hoje, eu quero escutar Pixote, meu amor.

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1: Olá, Bruno Sade. Bom dia, família Litoral. Aqui quem fala é Vera do Pula Pula Paraíso. No comando hoje, bora lá de A Culpa é do Meu Grau, Diego e Vitor Hugo, participação de Zé Neto Cristiano, dedico aí aos meus familiares, Eliane Camelo, Duda Mel, Toninho, Segurança de Boca, Vaguinho, Joaquim, Paulo e Vera, João Paulo, enfim, todos os motores de APP Saúde e Educação, Kleb, Thiago, Gutenberg e Diego Mávila, aos melhores ouvintes da

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1: 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Olá, bom dia, meu amigo Bruno Sade. Aqui é o Antônio Carlos Ousado, do bairro Bom Pastor, seu ouvinte número um. Aí, no Você Que Manda Hoje, toca uma música que marcou minha infância, da banda Chicago, If You Leave Me Now. Se puder fazer isso para mim, eu já te agradeço. Bom trabalho, entendeu? E, porque na Itoral, eu estou sendo muito mais legal. Abraço, meu querido.

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1: Bom dia. No Você no Comando, eu gostaria de ouvir... Ai, meu Deus, eu não lembro o nome do cantor. Eu sei que ele canta assim... 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

delícia de programação feita por vocês, hein? Fechando aqui nosso Você no Comando com Felipe Araújo, a Malha é Falsa. Ó, tivemos aqui If You Live Now de Chicago, tivemos Diego Vitor Hugo, tivemos Pichote, Wagner Borbulhas de Amor, que coisa linda, que programação maravilhosa, vocês são feras demais, viu? Muito obrigado por participar. Até caguejei aqui de tanta emoção, hein? Ó, se você mandou participação e não apareceu aqui na nossa programação, não se preocupe, porque a partir das 4 da tarde com o Emerson Aguiar também tem mais Você no Comando, hein? Então já fique ligadinho na Rádio Litoral, porque o seu áudio, o seu pedido pode tocar aqui também. Agora falando o seguinte, falando de promoção, coisa boa também. Relembrando nossas promoções até o momento, né? Daqui a pouquinho eu vou soltar mais uma. 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Chegando aqui, Pedro Paulo e Alex, que delícia! Muito prazer, eu sou Bruno Sader, até o meio-dia com você. Vambora!

0: fazer o quê?
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2: Começando mais uma edição do Hashtag Se Liga Litoral, olha só, a Câmara dos Deputados aprovou ontem, quarta-feira, 27, em dois turnos, uma proposta de emenda à Constituição que reduz a jornada de trabalho de 44 horas para 40 horas por semana em até 14 meses e permite o fim da escala 6x1, 6 dias de trabalho para 1 de folga. A PEC inscreve na Constituição a exigência de duas folgas remuneradas por semana, uma delas de

0: preferência aos domingos e determina que deve ser garantido o gozo de pelo menos um de dois dias dentro do período máximo de uma semana de trabalho.
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0: Neymar desfalca amistosos da seleção e pode perder a estreia da Copa do Mundo. O Neymar vai perder os amistosos preparatórios da seleção para a Copa do Mundo e pode perder a estreia. Esse foi o prognóstico dado pelo médico da CBF, Rodrigo Lasmar, em pronunciamento realizado hoje, quinta-feira, na Granja Comari, em Teresópolis. Antes das entrevistas coletivas de Casemiro e o Everton, Lasmar se manifestou sobre a situação do atacante do Santos. Em seu comunicado, o médico da CBF reiterou que a lesão de Neymar não é um edema, ao contrário do relatado pelo Santos. A situação clínica do atacante é a principal preocupação da seleção neste início de preparação para a Copa do Mundo.
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0: Na litoral, eu tô legal, Cleiton e Romário, não namora. Participação do Zé Neto e Cristiano aqui na melhor. Tá ligado, você tá sintonizado na 101,1, né? Na melhor, na líder de audiência aqui no estado do Espírito Santo. Deixa eu mandar um bom dia especial aqui, ó, pra Fabiana Madela. Bom dia, Bruno Quintou. Um dia abençoado para nós, amigo. Tamo junto, beijos. Um beijo, Fabiana, obrigado pela sua companhia. Bom dia, litoral, me chamo Cida. Gostaria de mandar um beijo pros meus filhos, Pietro e Samira e Marielle. Meu esposo Daniel Quintou, bora de faxina. Vambora, Cida, pra cima, bora produzir, né? Bom dia, litoral, aqui é o Diogo, diretamente de São José do Calçado, ouvindo a litoral. Gostaria de mandar um alô para os meus filhos, para os meus irmãos, Davi, Thiago, Reinaldo, Tainara e Tamires, ouvindo a litoral lá no Bela Vista. Ligado na litoral, porque na litoral tô legal. E minhas filhas lá em Marataízes, de Leiane e Diana. Alô, Diogão, diretamente de São José dos Calçados, tá mandado, viu? 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

0: Litoral, tô legal, sorriso maroto, 50 vezes, participação de Ursinho. Ó, não sai daí não, que daqui a pouquinho, depois do intervalo, tem resultado de promoção, hein? Eu vou falar seu nome.
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3: Opa, tá começando agora, hein? 60 minutos de música. Diretão aqui, sem intervalo comercial. Tá melhor na Rádio Litoral. Primeiro lugar geral, mas antes, resultado de promoção. Antes, resultado de promoção. Quem faturou um baldinho com 5 Amstel Ultra da Combar pra tomar hoje? Quinta-feira, seu quintão é na Combar. Foi você, do Alto São José, Atílio Vivaco, a final do telefone 1786. Maria do Carmo Fernandes da Silva. Ô, Maria!
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3: Boa, Maria, a produção vai entrar em contato com você, tá bom? Faturou aí. Um baldinho com 5 Amstel Ultra pra você tomar hoje na Comba. 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Tem mais promoção! A produção liberou, hein? Tá chegando o final de semana, vai pegar a estrada. 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Agora sim, 60 minutos de música direto aqui na sua Rádio Litoral.
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0: 10 horas e 26 minutos. Na Litoral, eu tô legal por aqui, o Bruno Sader. E ele chegou aqui no estúdio. Dormiu demais, Márcio Simona? Bom dia.
1: Bom dia, Bruno Sader. Chegou, tá na Jesus hora da alegria.
0: Céu, já chegou desse jeito.
1: Rapaz, pior que eu não consegui dormir do jeito que eu tava querendo dormir, não, mas eu tava querendo dormir um pouquinho.
0: É, descansou nada, não é possível.
1: Não, dormi. Dormi um pouquinho a mais que o normal, mas... Tamo aqui.
0: Mas tá tudo certo, graças a Deus.
1: Tudo certo, graças a Deus. Colocar você um pouquinho pra trabalhar, né, rapaz?
0: Ah, como se eu não trabalhasse, né?
1: Não, trabalha muito, gente.
0: Ó, mandar um abraço especial. Deixa eu ver aqui quem tá comigo.
1: Pra
0: Gabriela,
1: quem?
0: Manda um alô pra mim. Hoje estou de plantão. Ô, Gabriela, tá de plantão trabalhando? A gente também tá trabalhando por aqui. Deixa eu ver quem tá comigo aqui. Oi.
2: Bom dia, Bruno Sá.
0: Bom
2: quem
0: dia.
2: Manda aqui é Elberim. Quero mandar um alô pra galera do Busato aí, da galera. E pra vocês da rádio, pro lá pro 140 e pra todo mundo que tá ouvindo o Litoral, poluando o Uber, pra Mamute, pra todo mundo que tá de olho e ouvindo a Litoral. Com a Litoral tô muito mais legal.
0: Muito bem, Hélio Perim, obrigado pela sua companhia. Bom dia, Litoral, meu nome é Luana Pereira Costa, moro no bairro Zumbi. E a palavra-chave é Pedra do Pombal, tá participando, tá, Luana? Manda um alô pro mozão aí, Leonardo, que trabalha no Hospital Evangélico. Ô, Leonardo, seu mozão Luana tá mandando um alô especial pra você, viu? Dia dos Namorados tá chegando, hein, Leonardo? Ela falou que quer presente, hein? Mentira, falou não, eu tô adiantando do lado dela. Ó, manda pra cá o seu alô também aqui no 999-183-488. Tem promoção rolando com o Magic Park, tem promoção rolando com o Grupo Pedra do Pombal. Daqui a pouquinho eu reforço as promoções, mas antes, Márcio, o que tem? Tem recadinho? Fala comigo.
1: Tem recadinho, Bruno Sader, olha só, está acontecendo o Refis. Você que tem alguma dívida com o município de Cachoeiro, está lá, né, na dívida ativa, procure o Refis. Ah, mas estou devendo uns IPTU lá. O momento é agora. Ah, tem uma dívida não sei o quê. Qualquer dívida que você tenha com o município de Cachoeiro, o momento de acertar as contas é agora, porque está acontecendo um Refis. Aí, Bruno, é uma oportunidade com os descontos, coisa boa. Coisa boa para você poder acertar aí a dívida, né, com o município. E quem vai explicar pra gente é o Eliseu, secretário de Fazenda. Eliseu, fala com a gente, rapaz. Olha agora, né, Eliseu? Não é isso, Eliseu? Bom dia.
3: É Oi? Isso aí, Márcio. Nós estamos já na última prorrogação do Refis de 2026. É um programa de regularização fiscal do município e vence agora dia 29, próxima sexta-feira. Então é a última oportunidade
1: amanhã
3: que todos têm de procurar a Secretaria Municipal de Fazenda aqui em frente ao Shopping Cachoeiro, na rua 25 de março, para regularizar sua dívida. Pessoa física e pessoa jurídica, todos que têm... são proprietários de um imóvel em Cachoeiro de Mirim, na zona urbana, então poderá procurar a Secretaria de Fazenda e regularizar então os seus débitos para que tenha o benefício do desconto no próximo ano. Então veja bem, de acordo com o nosso Código Tributário, todo contribuinte, pessoa física ou jurídica, que estiver regular com os exercícios anteriores, já vem no boleto de IPTU 20% de desconto e optando pelo pagamento à vista em 2027, mais 10%. Então é importante procurar a Secretaria da Fazenda, regularizar sua dívida para ter garantido um desconto de até 30% de desconto no IPTU de 2027.
1: Tá certo, então é isso aí, ó. Procure a Secretaria da Fazenda de Cachoeiro em frente ao Shopping Cachoeiro para você regularizar a sua situação. Bruno Sader,
0: oi.
1: Eu vou ficando por aqui, vou para minhas outras atividades.
0: Mas já.
1: Só hoje uma participação especial.
0: Vai.
1: Vou para minhas outras atividades. Fique aí com o Bruno Sader até o meio-dia. A gente volta a se encontrar amanhã, se Deus quiser, 7 horas da manhã. Bom dia para você.
0: Obrigado, Márcio Monato, pela sua participação. Chegando aqui em Maiara e Maraíza, continuando 60 minutos de música.

6h40, Sorriso Maroto, 80 anos. 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

0: coisa.
1: 10 horas e 53 minutos. Essa quinta-feira gostosinha, 28 de maio de 2026. Uma quinta-feira gostosa, deliciosa, aqui na Rádio Litoral. Comigo, Bruno Sade, até o meio-dia, te fazendo companhia. Agora é o seguinte, eu quero ver quem tá comigo aqui. No 999-183488, geral tá participando da promoção do parque, da promoção com a gasolina. E tem gente mandando um alô, fala comigo.
2: Fala, meu amigo Bruno.
1: E aí?
2: Tô te ouvindo, hein?
1: Ô, é Manuel, melhor. Tá bom? Manuel, Emanuel Spala, obrigado pela sua companhia, viu?
3: Oi. Bom dia, família Litoral, aqui é o Bahia.
1: Ô, Bahia.
3: O melhor operador de marketing de Cachoeiro. Fala, Brunão.
1: E aí?
3: O louco, tô sensacional, olha sim, cara. Me manda aqui te ouvir, o olho cheio d'água,
1: você tá doido? Obrigado, meu amigo.
3: Mas aí, manda alô pra toda a galera lá do Cusato, material de construção. A toda a equipe aí, ó, atendimento de qualidade, lá no supermercado Polonini. É, aí sim. E manda também aí pro Pelé, manda também pro Alceni, lá do Novo Parque, Chique Letícia, Bar do Ceará. Valeu, valeu. Minha Rádio Litoral, na Litoral, Bahia tá mais que legal.
1: Aí sim, Bahia. Ô, Bahia, obrigado pela sua companhia, pela sua audiência. Agora é o seguinte, resultado de promoção, hein? Quem faturou um par de ingressos, passaporte para curtir o Magic Park, que tá ao lado ali da Top do bairro BNH, foi você. Você do bairro Valão. Atenção, você do bairro Valão. Final do telefone 6861 é o Mário Sérgio Lourenço Dutra. Mário Sérgio.
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1: Muito bem, Mário Sérgio, participou e faturou um par de ingressos, passaporte do Magic Park. Parabéns, viu? Ó, e continua a promoção com a gasolina, hein? Vai pegar a estrada final de semana? 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Vou mandar um abraço especial pra todo mundo de Marataízes, ligadinho aqui na Rádio Litoral, especialmente a VV Sader. Artesanato, se você quiser artesanato, passa na feira de artesanato de Marataízes, ali no centro, na Praia Central. Você vai encontrar várias lembrancinhas de artesanato. Um beijo pra você, viu? 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
1: 11 horas e 1 minuto, começa agora, 45 minutos de música, diretão sem intervalo comercial, por aqui eu, Bruno Sader, até o meio-dia com você, muito obrigado pela sua companhia. Tá com a gente que desde as 5 da manhã, é isso? Sintonizado com Cleide Costa Longa. Aí chegou eu, Bruno Sader, daqui a pouco tem Bruninho e Nath. Mais tarde, às 2 horas, tem Emerson Aguiar. E à noite, tem Holliber, Anderson e Alex Bond aqui na sua Rádio Litoral. Tem o Sol também. Tem todo mundo. Tem o que você quiser. E aí, já tá preparando o almoço pra nós? Vou bater na sua casa aí, hein? Ah, você tá no carro, tá levando a gente de carona? Muito obrigado pela sua companhia, pela sua audiência. Tá trabalhando, tá batendo aquela laje nesse solzinho de cachoeiro. Muito obrigado pela sua companhia. Agora começando 45 minutos de música. Lembrando que tem promoção do grupo Pedra do Pombal rolando, hein? Ligou o rádio agora? Não tá sabendo de nada. Eu reforço pra você, ó. 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Manda pra cá que tá valendo, hein? 11 horas e 3 minutos, começando agora, 45 minutos de música, sem intervalo comercial.
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1: A nossa sequência, Thierry, Gato Bebe. Gato Bebe. Já pode ou tá cedo? Hoje é quinta-feira, véspera da boa.
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0: Querida,
1: ei, querida, grava seu áudio aí e manda pra editorial. Você também tá, queridinho?
2: Apertei o botão aqui, o botão não foi, rapaz. Com aquele silêncio. Com esse silêncio aqui, ó. Pera aí, deixa eu achar a vinhetinha aqui, ó. É, mais ou menos isso, ó. Você tá curtindo 45 minutos de música diretão aqui na sua Rádio Litoral? Eu queria convidar você pra dar uma passada lá no nosso Instagram, no @litoralfmsuper. Lá você fica sabendo de tudo que tá rolando aqui na Litoral. Também tem dicas de vários profissionais. Tem vagas de emprego, tem o nosso TBT também lá no nosso feed, vários artistas capixabas também já passaram por aqui. @litoralfmsul. Se você ainda não seguiu, pega o celular agora, abre o teu Instagram, menos você que tá dirigindo, tá? Pelo amor de Deus! Estamos no maio amarelo, conscientização no trânsito é tudo! Enxergar o próximo é salvar vidas. Lembre sempre disso, viu? 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Deixa eu mandar um abraço especial. Vanessa Passamani falou assim: bom dia, Bruno Sader. É muito bom ouvir a Rádio Litoral e curtir essa programação maravilhosa. Ô, Vanessa, obrigado pela sua companhia, viu? E você aí, não gravou seu áudio? Manda seu bom dia pra quem você quiser. Tá fazendo almoço? Já tô sentindo o cheirinho do almoço aí, hein? Tá saindo. Participe também da nossa promoção com o grupo Pedra do Pombal. Daqui a pouquinho eu falo assim pra você que tá chegando agora. Natanzinho Lima agora, chegando aqui. Me apaixonei nessa morena, 11 horas e 22 minutos. Participe aí, viu? Por aqui é o Bruno Sader. Até o meio-dia com você.

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1: Mandar um abraço especial pro meu amigo Adriano. Mandou a foto aqui do prato dele de almoço, um arrozinho, um feijãozinho, uma carne de porco, um angu, um alface. Eita! Um dia meu parceiro chamar pra almoçar, ninguém quer, né? Poxa vida! Tá bonito o prato, hein? Aquele abraço pra minha amiga Lúcia, da Fazenda das Flores. Aquele abraço! Manda um alô pra minha amiga Zilma, para todas as famílias. Fogo para todos os amigos também. É a Lúcia, da Fazenda das Flores. Lúcia, aquele abraço mais que especial. Muito obrigado pela sua companhia e pela sua audiência aqui na Rádio Litoral, viu? Você tá na melhor.
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1: Muito bem, mais uma edição do Hashtag Se Liga Litoral. Ó, a BR-101 Sul vai ganhar um novo viaduto do Trevo da Safra, principal acesso a Cachoeiro de Itapemirim. A alteração faz parte da obra de duplicação da rodovia e busca melhorar o trânsito, reduzir congestionamentos e aumentar a segurança dos motoristas. Inicialmente, o contrato repactuado com as Ecovias Capixabas previa apenas a construção de uma rotatória no entroncamento. No entanto, após estudos técnicos, a concessionária decidiu modificar o projeto devido ao grande volume de tráfego registrado no local. Segundo o diretor da Ecovias Capixabas, Roberto Amorim Júnior, a região já enfrenta trânsito intenso durante boa parte do ano. Além disso, o fluxo cresce ainda mais durante o verão. Diante desse cenário, a concessionária solicitou à Agência Nacional de Transportes a autorização para substituir a rotatória pelo viaduto. Dessa forma, a empresa pretende garantir mais fluidez e segurança aos motoristas que passam pelo local diariamente.
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1: Casamento comunitário agita preparativos em Cachoeiro. A Prefeitura de Cachoeiro já iniciou os preparativos para o casamento comunitário 2026, que acontecerá amanhã, sexta-feira, às 5 da tarde, na Praça Jerônimo Monteiro. A ação é coordenada pela Secretaria Municipal de Desenvolvimento Social e pela Secretaria de Cidadania, Trabalho e Direitos Humanos. Além disso, os casais participantes recebem apoio completo para o grande momento. As equipes oferecem assistência na produção visual, incluindo cortes de cabelo, maquiagem, ajuste de roupas e orientações finais para a cerimônia. Dessa maneira, os noivos conseguem se preparar com mais tranquilidade para a celebração. Todos os casais já escolheram os trajes junto à empresa cadastrada pela prefeitura. Assim, a organização garante que cada detalhe esteja alinhado para o evento. Além disso, os profissionais envolvidos acompanham os preparativos finais para assegurar conforto e organização aos participantes.
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1: 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Continuando, 45 minutos de música. Aumenta o som aí, Manu Batidão, tic-tac.

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0: 12 horas e 46 minutos, Laona Prado, Matheus e Cauã, Dimitra, fechando aqui a nossa sequência de 45 minutos de música, direto, sem intervalo comercial. Ó, tá rolando a promoção com a gasolina, hein? 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Última chamada, já volto, depois entrego o resultado pra você.
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0: Luísa, dona de mim, fechando aqui a nossa programação. Agora é o seguinte, resultado de promoção, hein? Quem faturou R$101,1 em gasolina do Grupo Pedra do Pombal foi você, do bairro, atenção, atenção, atenção, você do bairro Novo Parque, final do telefone 8674, é o Sandro Patrício Martins Gomes. Ô Sandro!
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0: Muito bem, muito obrigado pela sua companhia. Vou ficando por aqui. Tô lá no meu Instagram, @BrunoSaderVocal. Segue a gente lá pra gente poder bater um papo. Você fica agora com a Rede Litoral. E claro, na tarde, a partir das 14h, tem o meu amigo Emerson Aguiar comandando aqui a Nave Litoral, tá bom? Fique com Deus. Uma boa quinta-feira pra todo mundo. Juízo. E tá chegando o final de semana, né? Beba sempre com moderação, tá bom? Eu fico por aqui, @BrunoSaderVocal, segue também @LitoralFMSul. Tchau, obrigado, aproveita, quinta-feira, bora pra cima, fala te amo pra quem você ama. Não perca tempo não, tá bom? Um beijo, até a próxima.
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7: Bruninho, boa tarde,
4: Natizinho! Boa tarde, minhas delícias!
2: Ah, quinta-feira gostosa! Quinta-feira, dia 28 de maio de 2026!
4: E o mês acaba ou não acaba, hein?
2: Eu acho que não! Vai chegar semana que vem, continua sendo 32, 33, 34...
4: A gente não aguenta mais o mês de maio, pelo amor de Deus!
2: Mês que não acaba, velho, você tá doido!
4: É isso, né?
2: Mas o que acaba mesmo é a fome, porque estamos no horário de almoço!
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8: Aí! E tá gelada! Que cerrou!

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0: telefone. Aí eu beijo vocês.
1: Lembro de nada.
0: Lembro de nada, nem do quê?

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4: Tem gente que não vai estar namorando... Né? Aí não vai comemorar o dia 12, mas vai comemorar o dia 13.
5: Exatamente.
4: E vai ter gente que vai comemorar o dia 12 namorando, de repente vai separar ali, depois no dia 13.
5: Exatamente. Tem gente que... Enfim, né?
4: Tem gente que... Ô, Matheus, o que o Matheus Trevisani vai fazer no dia 12?
5: Mas aí, tá falando com a gente?
4: Eita, menina.
5: Tá falando com a gente, Matheus?
4: Matheus é bandido. Matheus!
5: Oiê!
4: Depois você conta pra gente, dia 12 de junho, você vai passar como dia dos namorados?
5: Assim.
4: Assim não, né?
5: Assim.
6: Boa tarde, Bruninha, amiga Norte.
5: Amiga Norte.
6: Matheus, não deixa eu fora, não, hein? Tô aqui sempre ouvindo você na caminhada aqui na quadra agora. Abafado aqui, nublado. Aí tô legal.
5: Ai, gente.
4: Não deixa ele fora, não. Deixa ele dentro.
5: Deixa ele dentro. Para dentro. De sacanear com ele.
4: Não coloca ele pra fora, não.
5: Não, deixa ele dentro. Ui, que delícia.
4: Ó, o Caetano. Tem tempo que a gente não coloca o Caetano.
5: Fala, oi, Caetano.
7: Boa tarde, Bruninho, molecote. Boa tarde, Natizinha, Torre de Gêmeos. Caetano, o sítio com Cachoeiro de City é o palco do momento. Passando aqui, mandar quebração lá pra Venda Nova do Imigrante. O melhor mestre de obra, pedreiro, Átila Lopes. Iago, Jonathan, Negão, os meninos estão tudo curtindo lá na obra, lá em Ribeirão do Meio, Antônio Coração, Amanda, Aline.
4: Beleza.
7: Oliver, Cíntia, Batista, Simone, tá mas todo mundo conectado em Castelo.
4: Boa!
7: Castelo lá tem um motorista de aplicativo lá, o Elivelto, chora não, concorrência, é o melhor.
5: É o melhor.
7: Primavera também tem ela, Alete, Ana Aparecida, Flor do Campo, Deusa de Eva, minha deusa de Eva, você tá doido, né? Litoral, o Caetano tá 100% legal.
5: Caetano, é isso, né?
4: Caetano fica arrozando lá nos
5: é
4: outros.
5: Isso. Abraço pra você, Caetano. Beijo aqui pra Mara. A Mara, que é de Ilha das Flores, falou bem assim que ontem veio aqui buscar ingresso e a gente tava no ar e ela não esperou a gente e foi embora.
4: É isso aí.
5: É isso. Parabéns, né, Mara?
4: Obrigado.
5: Um beijo pra você e bom show, né? É isso.
4: O Beto mandou uma foto aqui. Deixa eu ver de onde que é o Beto. Ah, não tô achando aqui. Mas o Beto mandou uma foto que ele tá fazendo... Acredito que é um bobó de camarão, um feijão amigo e também um macarrão.
5: Mas assim, não combina muito não, hein?
4: Eu também tô achando isso aqui. Mas na verdade pode não ser o bobó de camarão. Eu acho que é, mas...
5: É, eu acho que esse bobó de camarão seu não tá bem convincente, não.
4: Mas não tá com cara de bobó... Não, ele não falou. Eu falei que eu tô vendo aqui. Não tá com cara de bobó de camarão?
5: Não.
4: Tá com cara de quê, então?
5: De caldo, de...
4: Caldo de pela égua. De camarão, não. Não tá com caldo de pela égua, não. Ô, Beto, conta pra gente aí. Ele tá perguntando se pode. Já tá na hora?
5: Pode, né?
4: Pode.
5: É um estrogonofe de frango, menino. Tá escrito aí, ó.
4: Ah.
5: Seu só sonceira. Tá aí, ó. É, vai um estrogonofe de frango, aí, tá cedo ou já passou da hora?
4: É que eu não entendi a letra, não. Tá aí.
5: Nossa, estrogonofe pra bobó. Tá uma diferença.
8: Eu quero mandar um alô.
5: Caraca.
8: Bai Zumbi. E quero mandar um alô pros meus filhos Jones, Daniel, que trabalha no Morro Grande. Pra minha filha Jéssica, que trabalha no Panela de Barro. Pra minha sobrinha Kátia, para o Maná. E pra vocês da Rádio Litoral. Tá na Litoral, tá legal.
4: Beijo,
5: Danda. Um beijo, linda.
4: Meio de 20, a gente tá sorteando ingresso pro Tiê. Vamos tocar um Tiê?
5: Bora, qual música?
4: Homem-Aranha.
5: Ui.
4: Miranha.

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0: 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Ó, swing danado, moço.
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2: Não vai ter ninguém na minha frente, bebê.
0: Comparação. Tem presente pro povo que tá ouvindo a gente, Nath?
2: Claro que tem. Tem parte de convite pra curtir Tiê.
0: Boa, Tiê. Na Litoral é a senha. Manda aí.
2: 999-86-1050.
0: Olha o embaixador do moto aplicativo.
3: Fala
0: aí.
3: Fala, Melancote, Bruninho. Oi. Beleza? Natizinha.
2: E aí?
3: Aqui, tô vendo que você tá ainda toda sinusitada.
2: Tô sinusitada.
3: Então você não fez a receita que eu passei pra você.
2: Não quero.
3: É fácil, fácil. Depois você me pede a receita de novo. Aí que eu vou te mandar no direct lá, beleza?
2: Vou te mostrar depois. Então,
3: o principal é a gotinha de creolina, beleza?
2: Beleza.
3: Eu tô legal.
0: Mostrar, eu quero ver nada, não.
2: Vou te mostrar a receita que ele passou lá pra você ver se gosta.
0: Eu quero ver.
2: Você não quer ver, não?
0: Quero ver nada.
2: Não, mas eu te mostro daqui a pouquinho.
0: Quero ver nada, não.
3: Boa, boa, boa tarde, Bruninho, molecote, meu parça. Natizinha,
2: minha bebê.
3: Cadê você?
0: Trocou de celular, um.
2: Trocou.
3: Rosenberg de Interlagos. Mais conhecido como Carioca, motor de aplicativo. Bora pra cima, aqui pra baixo, a contramão. Quintou, papai. E nós estamos como?
0: Como?
3: Juntinho, misturado. Você daí e eu de cá. Eu, porque só nasci lindo, né?
0: Tudo é introdução
3: aí. E gostosinho.
0: Introdução.
3: Mas careca. Aí, mas infelizmente pobre. Deixa um beijinho pra nossa amiguinha Claudinha Leite do Rimarinho e seu casca de bala.
2: Ô, motoqueiro fantasma.
0: Boa.
3: Fui. E na Litoral, eu tô legal.
2: Um beijo pra você, carioquinha.
0: Valeu, carioca. Carlos, meu parceiro, bom dia. Boa tarde, né?
4: Alô, Juninho Molecó.
2: Ô, Juninho.
4: Aqui é o Carlos de Colatina, Espírito Santo.
2: Oi,
4: São
2: Silvano.
4: Queria mandar um abraço para o Ademir, pegador, e para o Vé do Rio, que estão ligadinho em você.
0: Beleza. Você. Valeu. E a pessoa Ferreira também tá ouvindo, lá em Cachoeiro.
5: Valeu. Aô. Rádio Litoral,
2: alô,
5: um abraço. Fala, Bruninho, Natizinha.
2: Fala.
5: É, nós por cá, envolvidos na arte do transporte, hein? QRA aqui vai sendo do Jefim. Queria mandar um alô pra nossa equipe lá da empresa, lá, Mineira Sul. A galera imensa lá que tá em Quiapê nesse exato momento. Alessandro, Edgato, Obama, o Spala, Maurício. A galera imensa lá todinha. E, o nosso brodão lá, o Fabi Macarinelli. Fábio Macarinelli, mais conhecido como Kid Bengala da Shopee.
2: Você tá doido?
5: Misturado tudo de bom.
0: Mexe com esse homem, não,
2: que véio. Isso, gente? Você tá doido.
0: Mexe com esse troço,
2: é
0: não.
2: É cada coisa que aparece nessa rádio, você tá doido.
0: Deixa eu ver mais quem. Gilberuber, vai, Gilberuber.
2: Vai logo, desova.
0: 30 segundos.
6: Bruninho, molecote, bom dia. Oi. Bom dia e boa tarde.
0: Boa tarde.
6: Bom dia, boa tarde pra você, Natizinha. Você
2: boa
6: tá
2: tarde,
6: bem?
2: Tô bem.
6: Você melhorou, Natizinha?
2: Mas na medida do possível.
6: Tudo bem com você? Então, Gilberuber aqui passando pra marcar presença no horário, hein? Dizer que o tempinho tá friozinho.
0: Hoje o tempo tá bom. Gostoso.
2: Bom pra quê?
6: Tô achando que o Gilberuber tá querendo fabricar pelo menos uns 3 CPF, Bruninho.
0: Não
6: tá
0: mexe com isso, não.
2: É o Gilber Filho.
6: Vocês estão diretamente conectados na minha Gilbernave, lá ele. É nós, na Litoral.
0: E se você for fazer isso mesmo, você desliga o rádio que eu não quero participar, não,
2: Gilberto. Não, Gilberto. Pelo amor de Deus. Vai no silêncio mesmo, tá bom.
0: Vamos pro intervalo que daqui a pouquinho tem mais música. Vai.
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0: Vamos pro intervalo? Daqui a pouquinho tem mais.
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1: Não tem jeito, meu compadre. Vambora. Ela vacilou comigo, nós estamos aí, né? Tudo certo.

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2: Ai, que delícia, molecote. Todo dia ouvindo a Rádio Litoral, a número 1 do Ibope. Agora a 1h33. Bora com muita música pra você no horário de almoço da número 1. E eu quero sua participação no 999-86-1050. 1h34. Manda beijo aqui pra Lidiana Scarpati. Oi, Lid. Beijo.
3: Fala, meus amores. Na cozinha, Bruninho, molecote.
4: Ei, bebê.
3: Um beijão pra vocês. E parabéns pela homenagem.
2: Obrigado.
3: Ontem eu mandei áudio, acabei esquecendo.
2: Você me abandonou
3: ontem.
2: Mas, ó, eu vi
3: vocês no Instagram. Merecido. Vocês são demais. Vocês são nota mil.
2: Obrigado,
3: Lid. Todos vocês da Litoral. Vocês são demais. Um beijão pra vocês. Uma excelente quinta-feira.
2: Obrigado.
3: Bora aqui na faxininha e ouvindo vocês.
2: Manda
3: beijo.
2: Ver. Nessa
3: na Litoral, tá legal. Lidiana Scarpati, da Continental.
2: Beijo, Lidiana Scarpati. Oi, Cris!
5: Aqui, Cristiane, da Aribirim, Carioca.
2: Ah.
5: Eu e meu esposo estamos ligadinhos na Litoral.
2: Boa!
5: Daquele jeito.
2: Daquele?
5: Escuta aí!
2: Cadê?
5: Manda um alô pra nós. Tamo aí, aquele casal 22. Louco!
2: Tá bom. Beijo, Cris. Ô, Rebeca. Rebeca Andrade.
6: Boa tarde, Natizinha.
2: Boa tarde,
6: Nicote. Boa tarde, toda a família Litoral.
2: Ah.
6: Beijo mesmo. Aqui tá feliz de muita paz e bênção. Eu sou Rebeca Andrade. Chocolatina. Aí, molecote. Não mexe nas minhas gavetas. Beijo, beijo.
2: Beijo, Rebeca. Quem mais? Patrick Cardoso tá aqui com o Bruninho também. Oi.
7: Ô, Bruninho. Ô, Natizinha. Boa tarde.
4: Oi, bebê.
7: Eu tô rindo aqui. Que gente... Que gemidinha é essa do Matheus Trevezan no último áudio aí, cara?
2: Você gostou?
7: É a primeira vez que eu ouço essa gemidinha. Que coisa bizarra. Matheus, dá uma segurada, Matheus, pelo amor de Deus. Na Litoral, tomar que legal. Voltando o Domingos Martins agora. Chama, tchau, obrigado, que Deus nos abençoe. Fui!
2: Você gostou da gemidinha, meu parceiro? Vou colocar o Matheus pra gemer mais vezes aí. Ô, Rafael Uber, meu parceiro, dá um papo aí.
8: Boa tarde, Natizinha, boa
4: Ei,
8: tarde, Bruninho, molecote.
2: Oi.
8: Quem fala, Rafael de Cachoeira de Itapemirim. Mandar um alô aí pra todos os flamenguistas de plantão. E dizer aí pros secadores aí que não dá pra secar contra o Flamengo. E vamos que vamos, lá Litoral, tô litorando sempre, Bruninho.
2: Vai ter um encontro aí da turma do Vasco em Cachoeiro, em agosto. Vou tá marcando presença, então me espera lá, hein, meu parça. E a Débora de Aracruz também tá ouvindo. Genivaldo, meu parceiro. William Moura, de Vila Batista. Dani Cadrates, do Alagoano. O Marcos Vinícius, da Praia de Gaivotas. E o Fernando de Tabajara, em Cariacica, também. E bora de mais música!

0: Na litoral eu tô legal, Tony Salles, Panamera, 1h45, fechando.
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2: 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É o jet ski. Ah, não, é a sequência feiticeira. É a sequência feiticeira do Pedro Sampaio.
3: Foi longe, hein?
2: Foi não, é o Pedro Sampaio canta jet ski também.
3: Mas de jet ski pra sequência feiticeira.
2: Resultado de promoção.
3: Barra de convite pra curtir Tiê no Gordinho Sambão. Quem faturou foi a Lana Maria Costa. Final de telefone 1797 do Cutuquara.
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3: Amanhã tem mais a partir do meio-dia, Bruninho e Nath pra toda a rede litoral.
2: Valeu, molecote!
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0: 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Vamos para cima dessa segunda parte para fechar muito bem, combinado? Abraço e boa quinta!
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3: Tu gosta, né? De correr perigo, gosta, né?

0: Felipe Araújo aqui na Litoral, primeiro lugar geral, estreio de novo. 12h13 agora, boa quarta pra você, tá só começando a nossa festa. E aí, tudo certo? Pós-almoço, já recomeçou novamente a segunda parte. Eu sei que depois do almoço dá aquela preguiça, né? Aquela vontade de continuar descansando. Mas vamos firme aí pra fechar muito bem essa quinta-feira. E ó, lembrando que hoje tenho você no comando aqui, às 6 horas em ponto, aquele momento em que você comanda a programação aqui na Litoral. Hoje é o seu dia, então não perca tempo, já capricha no áudio, mande agora aqui pro nosso WhatsApp, porque às 6 você vai comandar a programação. É você no comando aqui, combinado? 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E ela já chegou por aqui, Dudamel. Dudamel. E aí, Duda?
1: Olá, boa tarde. Quem fala aqui é Dudamel, diretamente para o aeroporto. Boa tarde para o Toninho, Lery Pula Pula, Flachete. Boa tarde para Roseli Grazier, do GR Bar. Boa tarde para Adriane Cosperoquinha, os frentistas, costureira. Boa tarde para Chiquinho, a Fran. Dudamel, vambora tomar um ar. Já pode estar cedo.
0: Tá doida, menina?
1: Já tô indo.
0: Tá cedo demais. Você tá doida. Ô, Mari, aí, tudo certo? Tá no Coramar, abraço pra você, queridão. Tamo junto, tá? Flávia também já chegou por aqui, tudo certinho, Flávia? João Paulo Rodrigues, é Combá Litoral, Bela Vista, abraço pra você. Meu amigo Antônio Carlos,
2: boa
0: e aí?
2: Boa tarde, meu amigo.
0: Fala, meu amigo.
2: Aqui é o Antônio Carlos.
0: O próprio.
2: O bairro Bom Pastor. Aí, você que manda hoje, toca uma música pra mim que marcou minha infância de 1976.
0: Muito tempo, hein? Faz tempo,
2: hein? Da banca Chicago, If You Leave Me Now.
0: If You Leave Me Now. Combinado, então. Vamos programar já 6. Aí, ó, faça como, né? Igual o Antônio. Já se programou. Mais tarde, encontrando aqui, a gente vai tocar pra ele. If You Leave Me Now, do Chicago. Grande saudade, hein? 1970 e tantos. É só uma prévia aí do que vai acontecer no Você no Comando hoje. Parabéns pela pedida aí, tá, Antônio? Alcemir, aí, tudo certo? Ô, Pipoca, abraço, queridão. Atilho de Vaca, Alto São José, tá por aí hoje? Na produtividade? Tá certo. Meu amigo Hélio Perinha aí.
3: Fala, meu parceiro. Eu? Aí, Mr. Guiado.
0: Me conta.
3: Todo mundo que tá trabalhando no Busato, pra vocês aí da rádio, pra mim e pra galera lá do Otom Parque da Rua do Meio.
0: Ok. Com
3: a Litoral, tô muito mais legal.

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0: Sorriso maroto.
1: Abraçando a Kathleen Caroline do IBC. Ligadinha aqui na Litoral, Dandá também, tudo certo? Abraço pra você, Léo Moreira. Abraço aqui pro Jean Germano do Curamara. Quem tá por aqui também é a Thaís Aline, Combá Litoral. Thaís Aline, Getúlio e Pimenta também. Meu amigo Antônio Maria chegou por aqui. E aí, Lucas, abraço, queridão. Bora, Crono Sul. DRH, abraço pra vocês. Sara também chegou por aqui. A minha amiga Flávia do Zumbi, Carminha. Abraçando a Chardilene Dias. Tá no Paraíso, Marcão Gargamel. Sempre por aqui com a gente. Mas quem? Davi França também. Vera do Pula Pula, Verinha. Abraço, Verinha.

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0: primeiro lugar geral. Daqui a pouco às 3 tem 45 minutos de música sem intervalo. Quinta-feira, hoje também tem o Você no Comando. Véspera da boa, pois é, Carrapatão já chegou por aqui, ó. Fala, Carrapatão, e aí?
1: Aô, Litoral, eu aí, pô, que tô legal. Quem apareceu? Carrapatão, é comemorando ele. Mais um ano de vida de novo, mandando aquele alôzão pro Rodrigues do Uber, pro meu amigo Devaí de Lima, pro meu irmão Diogo, pro Marcelo Tigrão, pro João Soró, Chouriço com Giló, pro Hobbit, pro Jefinho, pro Neném. Na Litoral, o Carrapatão tá sempre legal.
0: Litoral. Abraço, Carrapatão. Kailane também tá por aqui. Abraço pra você, tá bom? Boa Vista ligadinha com a gente. Bruna Souza também. Fabrício Gomes. Eduardo Becano também, abraço pra você. Alcemir já mandei abraço pra ele. William também, ó, tá por aqui. Abraço, Santa Fé de Cima. 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
2: 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Faz o L, faz o L, faz o L. Isso é DNA de GG em Salvador, Bahia. Aí, ó.

0: todo dia. Dieguinho aqui na Litoral me balançou, 3h22. Gabriel Caetano chegou por aqui, grande Caetano. E aí, tudo certo? Fala, Caetano.
1: Boa tarde, Emerson. Aqui é Caetano, Cid Bugar, papai. Passando aqui pra mandar aí um alôzão lá pra Venda Nova do Imigrante, o melhor pedreiro, mestre de obra, quem? Átila Lopes.
0: Ah, é?
1: Iago, Jonathan, Negão, a galera toda na obra tá curtindo a Litoral lá, lá em Ribeirão do Meio. Oliver, Cíntia, Aline, Amanda, Antônio Coração, Batista, Simone, lá em Jardim Primavera. Alete, Elivelto, o melhor motorista de aplicativo. Chora não concorrência aqui em Cachumirim. Dona Nica, Evelyn, Érica, Rodrigo, Ricardo, Gabriel, Eduardo, Bicudo, Cida, Ana Aparecida, Flor do Campo, Deusa de Ébano, na Litoral, muito legal.
0: Zeni, tudo bem? Zeni do Amaral, um abraço pra você. É a Zeni da Silva. Quem tá por aqui, Eduardo Teixeira também, do Monte Cristo. Médico Parque Litoral, Gabriel Fontoura, Léo Moreira, abraçando a Regiane Garcia, de São Francisco de Assis. Wilson Diniz também, Parque Laranjeiras. Abraço para Simone Santos, Kathleen também. Quem tá por aqui, deixa eu ver. João Paulo Rodrigues, do Bela Vista. Poliana Leiber também, participando com a gente, Ferroviários. Wagner Diego também. Deixa eu abraçar aqui a Sara, tudo bem? Sara do bairro Valão. Jane tá por aqui também. Abraçando o Jane Svar Alves, do IBC. Gabriela chegou por aqui do Amaral. Minha amiga Eliane Alves, boa tarde, tudo bem? Gilberto Machado, ligadinha com a gente. Wagner Diego também. Abraço para Sabira Venâncio. Bom Pastor, Nicole, do bairro Valão. Magic Parque Litoral, Giovanni chegou por aqui também, ó. Tá no bairro Zumbi. Abraçando também, mais quem? Eduardo Gomes. Ebert Bahia, Campo Leopoldina, abraço para você. Minha amiga Rosiane do Coramara também, tá ligada aí com a gente. Magic Parque Litoral, Tamires Siqueira, abraço Tamires, do aeroporto. Gutierrez Farias também, abraço para você. Abraçando Maitele Turini, do Monte Cristo. Quem tá por aqui é a Isabel também. Meu amigo Diogo Martini também, deixa eu abraçar aqui, ó, a Isabel de Souza. Abraço, tá? Boa tarde para você também, Isabel. Magic Parque Litoral é a palavra-chave. Boa sorte, tá? Seguimos aí, aqui, ó. 45 minutos de música sem intervalo. É os

0: Alex Warren aqui na Litoral. Primeiro lugar geral, 45 minutos de música sem intervalo. Ótima tarde de quinta pra você, véspera da boa. Vamos juntos por aqui com muita música até às 7. 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E eu tô aqui na torcida por você, combinado? Pessoal participando aqui com a gente pelo 999-18-3488. São Luiz Gonzaga, abraçando Davi França. Vanessinha chegou por aqui também. Geraldo, e aí, tudo certo? Bairro Zumbi, João Vitor, Ana Beatriz, Vanessa Passamani também tá com a gente. Monte Cristo, Magic Park Litoral. E aí, Renê Regiane, tudo bem? Boa tarde, querida. Fiquei sabendo que o café ontem foi uma delícia, hein? Parabéns. Obrigado por receber a equipe da Rádio Litoral aí, tá, Renê? Álvares Dias, queridão, e aí? Tudo certo? Pois é, rapaz, quem ganha dinheiro parado é pedágio. Boa também. Tá na produtividade, hein? Tamo junto. Obrigado pela carona. Rafael Menezes também, Sapucaia, Itapemirim. Deixa eu abraçar a Luana. Tá onde? No Zumbi? Magic Park Litoral. Ótima tarde pra você também, tá? Obrigado aí pelo carinho. Raul também chegou por aqui. Deixa eu abraçar a Amanda Azevedo. Bairro Zumbi. Gabriel Fontoura, e aí, tudo certo? Romário, abraço pra você. Vou abraçar também o Douglas Santos, do Nova Brasília. Meu amigo Lázaro chegou por aqui. E aí, Lázaro, tudo certo? Fala, meu amigo.
1: Fala, galera da Rádio Litoral. Uma excelente tarde a cada um de vocês, amigos, bem parceiro. 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
1: A gente troca de endereço, mas não troca a rádio.
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0: Boa!
1: Bora pra cima, Rádio Litoral!
0: Na produtividade, tamo junto, Lázaro! Quem tá por aqui também é o Rodrigo Silva, deixa eu abraçar o São Francisco de Assis, a Lorena Oliveira, Márcio Amorim, bairro Aeroporto, um alô pros Jameson, né, do Ferroviário, trabalhando, ouvindo a Litoral, é? Abraço pra você, tamo junto. É Natão, e aí, tudo certo? Fala comigo.
2: Temos aqui, boa tarde, meu amigo. Quintou, né?
0: Pois é, rapaz.
2: Véspera de feriado, né?
0: É,
2: e feriado. E nós estamos aqui na pega do trabalho.
0: Feriado é semana que vem, rapaz.
2: Já tá na hora de tomar uma. Chama, Litoral, isso é sempre legal.
0: Esse povo bebe demais, misericórdia. Quinta-feira ainda, tá doido. Abraço, é Natão.

0: Nessas horas bate uma saudade, né? Nossa querida saudosa Marília Saudade Mendonça. Serenata, cantando aquela serenata aqui pra gente na Litoral. Bom, 3h44 agora, nós vamos faturar e após o intervalo tem o Bora Pagodear, já já.
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1: Me diz aí, curtiu essa sequência legal? Com muito pagodete, é o desta quinta-feira. 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Vamos faturar já já. Eu volto com uma hora de música sem intervalo comercial.
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0: É muita música pra você, quinta-feira. Ótima tarde, obrigado pela sua companhia. Bora então, abrindo essa sequência, uma hora sem intervalo comercial. Continue participando das nossas promoções. Pode se cadastrar à vontade. Aproveite também para mandar o seu abraço, seu alô, solte a sua voz. Pode participar, a festa também é sua, combinado? Lembrando que hoje às 6 tem o Você no Comando, aquele momento especial em que você comanda a programação aqui na Litoral e a gente acompanha só de camarote. Pois é, hoje é a oportunidade. 4 e 8 agora, vamos começar.
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1: Abraçando aqui o Mário Sérgio do Valão, tá ligado aí na litoral. Francisca de Assis também. Leonardo Rezende, abraço, tá? Pedro Paulo chegou por aqui. Flaviano Lopes, abraço pra você. Boa tarde, litoral. Jamaira Soriano do Zumbi, é Magic Park Litoral, boa sorte pra você. Juliano Gomes também chegou por aqui. E aí, Zé, tudo certo? São Luiz Gonzaga. Abraço pra você, toda a família. Turma aí ouvindo a gente, Juninho Silva também, Thaís Araújo, Ellen Eduarda, Córrego dos Monos, abraço pra você, Ellen. Bianca chegou por aqui, tá no Zumbi, Thaís Alves também. O Elix Modé, é isso? Emanuele Silva também, abraço pra você, Manu.

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0: Big Shot aqui na Litoral, nem de graça. Saudade arregaça um pouco rir. Legal pra você aqui na Litoral. 4h38 agora, seguimos uma hora de música sem intervalo comercial. Abraçando aqui a Valentina Garcia, São Francisco de Assis. Bem-vinda, Valentina. Magic Park Litoral. Bianca Alcântara também, tá no Gilson Carone. Meu amigo Jones aí tá no Agostinho Simonato, ligadinho aqui na Litoral. Álvares, e aí? Tá no corre, né, queridão? João Marques, abraço pra você, tá no balão aí. Wesley também chegou por aqui, Gilson Carone. A Regiane Gomes também. Deixa eu abraçar o Luiz Carlos de Almeida, participando com a gente. Meu amigo Ney, tá no BNH, grande Ney. Abraço, tá, meninão? Vamos de informação aqui.
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0: A Polícia Civil prendeu um homem apontado como um dos maiores contrabandistas de canetas emagrecedoras do Espírito Santo. A operação aconteceu na Serra e em Vila Velha e também na Grande Vitória. Segundo as investigações, o grupo vendia medicamentos ilegais pelas redes sociais e realizava aplicações até dentro de postos de saúde e residências. Enfermeiros e técnicos de enfermagem também foram conduzidos à delegacia. A polícia informou que outros produtos eram importados de forma clandestina, sem controle sanitário e sem autorização da Anvisa. Durante a operação, medicamentos, documentos e uma arma de fogo foram apreendidos. O caso segue sendo investigado pela Delegacia de Defesa do Consumidor.
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0: O motorista de caminhão foi assaltado após o pneu do veículo estourar da BR-101 em Mimoso do Sul. O crime aconteceu durante a madrugada na localidade de Santa Cruz. Segundo a Polícia Militar, 4 criminosos encapuzados abordaram o caminhoneiro e roubaram dinheiro, celulares e documentos pessoais da vítima. Os suspeitos ainda tentaram abrir o baú da carreta, mas não conseguiram acessar a carga. Após o assalto, os criminosos fugiram e, apesar das buscas realizadas na região, ninguém foi preso até o momento. E o caso segue sendo investigado pela Polícia Civil.
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0: Henrique e Juliano aqui na Litoral, chá de casa, 4h52 agora. Deixa eu abraçar a Elizabeth Arequinta por aqui com a gente. Brigadinha na Litoral, tem Santa Fé de Cima, é? 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Quem chegou por aqui foi a Dani. Tudo bem, Dani? E aí, Dani? Boa tarde,
1: Boa
0: Dani.
1: Boa tarde, Rádio Litoral, eu sou legal, meu nome é Daniel Nogueira Celeri, eu moro aqui no Santa Cruz, zona rural.
0: Ah, é?
1: Eu quero a música Peão Touro Tatuado.
0: Tá bom. Abraço, Dani, a todos aí. Veridiana chegou por aqui também, Andressa Alves. Boa tarde, família Litoral. Tô aqui de novo, hein? Carlos Eduardo, Jardim Itapemirim. Tamo junto, Carlão. Abraço pra você, querido. Por aqui a gente segue, ó, às 6 hoje. Tenho você no comando, tá tudo quase pronto. Você vai comandar a programação e a gente vai acompanhar aqui de camarote. Programação super especial feita por você, é claro.
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0: Litoral, eu tô mais. Que legal, mano, batidão. Torre Eiffel. Participação do Hugo e Guilherme. Aliás, Hugo, Guilherme Benuto, na verdade. Fechando uma hora de música sem intervalo comercial. 5 horas em ponto. Ó, daqui a pouco às 6 tem você no comando, você sabe, né? Vamos dar uma repassada aqui nos brindes aqui. 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Fique à vontade para mandar o seu abraço, o seu alô, o seu oi, seu boa tarde, boa noite, daqui a pouco, fique à vontade para soltar sua voz também aqui no Festa. Combinado? Vou faturar já já, a gente volta.
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1: Na Litoral Eu Tô Legal, 5h32 agora. 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Abraçando a turma aqui do WhatsApp aqui, ó. Leonala da Silva do Ibitiquara. Abraço também pra Andressa. A Jéssica Santana tá por aqui. Hudson Costa também, abraço pra você. Toninho também tá na área. E aí, Toninho?
2: Fala aí, Zé Guiar. Boa tarde, meu amigo. Diretamente do bairro BNH, Toninho Segurança, mandando alô pra Praxedo, amor minha vida. Verinho, Pula Pula, Chibinha, Geu, Marcos Bob, Nando Júnior, Moacir Pintório, Fogão de Lenha, Duda Mel, Zé Paulo Bina, para Gigante, para Daniel, para Coleiro Tituil, para Leomar, para Peixinho lá em Cantagalo, para Serginho Porto de Mola, Aliança Uvina Litoral, para Baguinho Churrasquinho, para Carlinhos de Coloto e a Pica-Pau, para a turma de Una, Munistreira, Cachoeira Alta, São Vicente, Gruta, Tijuca, Lambari, Urupi, Marapé. E na Litoral, tô muito legal nessa quinta-feira abençoada, hein?
1: Boa, Toninho, amém, abraço pra você. E aí, Sara, tudo bem? Cadê a Sara? A Sara tá por aqui, ó.
3: Boa tarde, ei. Aqui é a Sara do bairro Valão. Vou querer a música Linda Demais do Roupa Nova. E vou oferecer para minha amiga Luana, que trabalha comigo, para minha irmã Denise lá do aeroporto e para todo mundo que estiver escutando.
1: Tá certo, um abraço, Sara. Daqui a pouco tem você no comando. Danilo também tá por aqui. Tá onde, Danilo? Nossa Senhora Aparecida, Guilherme Rezende chegou por aqui também. Wanderson, um abraço pra você, Zumbi, Everton da Silva. Mas quem tá por aqui, o Vinícius. Léo Moreira, abraço pra você, Vila Rica. Abraçando também aqui, ó. Carla Moreira, abraço no Monte Belo. Wilson Gomes, Lucas Silveira também. Abraço pra Núbia. Núbia de Oliveira. Ou Núbia Abreu, é isso? E Núbia, Novo Parque, abraço. Participando da promoção com o Magic Park. Marcelão tá por aqui também. Pato Rouco, tamo junto, irmão. Um abraço pra você. Deixa eu abraçar o William Noé também, tá no Agostinho Simonato. Antonella, tudo certo? Abraço, aeroporto. Ligadinha aqui, a Aline também. Boa tarde, Litoral. É Magic Park Litoral. Quem tá por aqui também é a Lorena Permanhani do Coramara. Deixa eu abraçar a Poliana Barbosa. Tá onde? O Ângelo Boss. Aeroporto. Vai em Minas, né? Na verdade. Abraço. Bom, vamos paturar. Já já, tô de volta. Segura aí.
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4: Tem.
3: E tá gelada?
4: Ah.

0: Chicão aqui na Litoral, simplesmente acontece, participação da Ana Castela. Aquele abraço. Deixa eu abraçar ele aqui, tá comigo aqui o Paulo, Paulo Henrique, abraço pra você, Cláudio também chegou por aqui. Vilagem da Luz, Ana Cláudia, bem-vinda aqui na Litoral. Abraçando também Eduardo Gomes, minha amiga Zeni do Amaral, Boa Vista também. Daniel Peixoto chegou por aqui, Gilberto Machado, Elaine Silva, boa tarde, tudo bem? Como vai, Litoral? Boa sorte pra você, Kathleen também, Maria Auxiliadora do Ibitiquara, ligadinha. Fabiola também chegou por aqui. Abraço, tá, Fabiola? Ótima quinta-feira pra nós, vamos pra cima aí. Tamo junto, já já tem resultado de promoção. Primeiro lugar geral.
1: E dessa vez... é a versão do cabelo.

0: Jorge Matheus aqui na Litoral. A hora é agora. Ao vivaço. Ó, daqui a pouco tem o Você no Comando, já já após o intervalo comercial. 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
0: É isso aí, continua também a promoção aqui. Ouvinte ligado, ouvinte premiado, ouvinte participando com a gente. Continua a promoção. 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Já já eu volto com você comandando a programação.
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3: E aí, já gravou o seu pedido?
0: Simbora então, é você no comando a partir de agora. Vamos ficar aqui só de camarote acompanhando a sua programação, ó. Tá boa, tá recheada. Músicas de ontem e de hoje que marcaram, que voltaram, que vão tocar hoje aqui por sua conta. Abraço pra você que tá ligado aqui na Litoral, ótima noite. Abrindo a última hora aqui do nosso programa. Tá indo pra casa, tá no trânsito aí, vá com calma, tá? Muita tranquilidade, ouvindo a Litoral, pra chegar bem em casa, com muita empatia. Amanhã tem mais, não é verdade? Bom descanso pra você, obrigado pela carona. Tá no trabalho aí da produtividade, bom trabalho. Tá no corre aí, obrigado pela carona também. Então, a partir de agora, eu deixo por sua conta. É você no comando aqui na Litoral.
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0: Meu amigo Antônio Carlos Lousada, diga-me.
4: Ah, boa tarde, meu amigo.
0: E aí? Fala pra
4: aqui
0: mim.
4: Antônio Carlos Lousada do bairro Bom Pastor. Aí, você que manda hoje, toca uma música pra mim que marcou

0: da série Músicas que Marcaram Época. Saudade com Chicago aqui no Você no Comando, na Litoral. Continua, é Você no Comando aqui.
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3: Boa tarde, boa tarde. Aqui
0: Ei,
3: eu
0: Duda.
3: Estou no comando de hoje. Ah. Maria Eduarda Farias, né, popular Duda Mel.
0: Aham.
3: Eu quero Amaro Batista com a banda Calypso.
0: Eita.
3: Quem ama, não deixe de amar. Beijo.
0: Beijo, Duda. Tá aí, ó. O amado do Brasil, aqui no Você no Comando.

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1: Boa tarde, Litoral. Já que eu estou no comando, toca pra mim aí. Fábio Júnior Bolitano.
2: Agora.
1: É uma chance da gente se encontrar.
2: Boa detalhe.
1: É uma chance.

0: Tá
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0: Tá aí, ó, participação com a Bonnie Tyler também aqui. Sem limites pra sonhar. 6:11 na litoral.

0: Que pancada boa, que saudade! Recordar é fácil pra quem tem memória, esquecer é difícil pra quem tem coração. É você no comando!
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2: Litoral! É a Sara do bairro Valão.
0: Ei, Sara!
2: Vou querer a música Linda Demais do Roupa Nova.
0: Roupa Nova!
2: E vou oferecer pra minha saudade, amiga Luana, que trabalha comigo.
0: Sim.
2: Pra minha irmã Denise lá do aeroporto e pra todo mundo que estiver escutando.
0: Tá aí, ó. Bora recordar então. Continuando matando saudade aqui no Você no Comando. Afinal de contas, é você no comando aqui da nave.

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1: Seguimos aqui na nave, é você comandando, é você no comando, boa noite!
2: Olá, lindo! Boa noite,
1: Berinha!
2: Você que fala, Vera do Pula Pula,
1: para própria.
2: Isso, no comando hoje, bora lá de aproveita que eu tô obrigado.
1: Atualizando
2: Natanzinho
1: aqui,
2: e Zé Vaqueiro, dedico aí aos meus familiares, Eliane Camelo, Duda Mel, Toninha Segurança, Jean Vital, Timboca, Vaguinho, Joaquim, João Paulo, Sérgio, Vera Machado, enfim, todos os motores de APP, saúde e educação, incluindo Kleber, Gutenberg, Diego Mávila, a todos os profissionais de educação que estão sintonizados na melhor dia.
1: Beijo, Maria!
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0: Natanz é Vaqueiro aqui na Litoral. E você comandou a programação. E aí, gostaram? Finalizando aí com essa música do Natanz é Vaqueiro. Tivemos Monetaire, Fábio Júnior e Felipe Bernal. Enfim, uma mistura de saudades com músicas atuais também. Bacana, parabéns, ó. Sabadão, agora, depois de amanhã, tem mais uma edição. Então fique ligado, porque você vai ter a oportunidade de comandar a programação. Não faça como o Veião Zucoloto. Veião, você chegou tarde, rapaz. Me conta. Ah.
1: Boa noite, meu amigo Emerson Aguiar.
0: Fala comigo.
1: Estamos aqui no Esquinão do BNH.
0: Boa.
1: No bar do Carlinhos Zucoloto, curtindo o seu programa.
0: Ah.
1: E já que nós estamos no comando,
0: tá nada.
1: Mal acostumado com a minha grande amiga Claudinha lá do IBC.
0: Ah, é sua amiga, né?
1: E na Litoral, o Esquinão tá mais do que legal.
0: Sua amiga, né, Claudinha do IBC. Velhão, você é que nem o Barrichello, rapaz. Já acabou você no comando. Só sábado agora. Fica ligado aí se você participar comigo aqui, tá bom? Deixa eu abraçar essa turma aí. Obrigado, tamo junto. BNH, dá um abraço no Ney aí também, esse menino bom aí. Abraço, gente. Quem tá por aqui também é a Carla Osório. Abraço pra você, tá? Do Boa Vista, Thalita Ribeiro também tá por aqui. Zilda Gomes, abraço pra você. Júlia Faustino, do BNH. Vanessa Lima. A Cris também tá por aqui. Uma noite abençoada pra todos. Cris do Novo Parque. Boa noite, Litoral. Boa noite. Verinha, deu certo, né? Deixei ser. Lá é barba, Verinha. Abraço, querida. Obrigado, viu? 6h24 da Litoral.
2: Vocês precisam admitir alguma coisa.

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1: Atenção consumidores de Cachoeiro de Itapemirim. O Procon Municipal vai suspender o atendimento ao público nesta sexta-feira amanhã para a realização de dedetização na sede do órgão no bairro Guandu. Segundo a Prefeitura, durante o período também ficarão suspensos os prazos processuais. O atendimento presencial e o expediente interno retornam normalmente na segunda-feira a partir das 8 da manhã. O PROCON informou que a medida é necessária para garantir mais segurança aos servidores e à população que utiliza os serviços diariamente.
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1: A Câmara dos Deputados aprovou em 2 turnos a PEC que prevê o fim da escala de trabalho 6x1 no Brasil. O texto reduz a jornada semanal de 44 horas para 40 horas, com garantia de 2 dias de descanso e sem redução salarial. A proposta foi aprovada com ampla maioria e agora segue para análise do Senado Federal. O texto também prevê uma transição gradual para adaptação das empresas e dos trabalhadores. Segundo a Câmara, a nova regra estabelece jornada máxima de 8 horas diárias e podem beneficiar milhões de trabalhadores em todo o país.
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0: aqui na Litoral. 6h42 agora. 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
1: 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Era só o que me faltava. 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
1: Participou, ganhou. Pois é, turma, 6h56 agora. Vem aí a Rede Litoral. A gente volta amanhã, tá? Se Deus quiser, às 14h aqui no seu sextou da Litoral. Até amanhã. Tchau, gente!
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9: Na Litoral, eu tô legal. 7 horas em ponto. Agora na Rede Litoral de Rádios. 60 minutos direto, só de música, sem comerciais. Aqui é o Holiber, Holiber Wanderson, com você até as 8 horas da noite. O Alex Bono tá na casa, tá sim. Daqui a pouquinho ele tá aqui de volta pro estúdio, tá gravando a parte dele no novo VT, novo comercial, um videotape, uma chamada da Litoral para rodar em breve na tela da TV Gazeta. Então estamos produzindo esse material já, ele tá lá fazendo a sua sessão neste momento, mas tá aqui na casa, hein? Daqui a pouquinho ele volta, tá bom? Então você pode participar à vontade aqui no WhatsApp no 999-86-1050. Já tem para você. 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
4: Te amo, meu irmão.
3: Vamos tirar essa onda junto?
4: Bora.
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0: na Litoral, eu tô legal, que delícia de som, hein? Armandinho, desenho de Deus, aqui na programação dos 60 minutos, direto só de música, sem comerciais. 7 horas 24 minutos, até as 8 não tem comercial, só aquela pausa para mandar aqui o seu abraço no nosso WhatsApp, 999-86-1050. Oi, Nilda, direto de Colina de Laranjeiras.
1: Boa noite, Hollywood, boa noite, Alex Bona, que é Nilda de Colina de Laranjeiras. Passamos a dar um abraço, galera da Litoral, para meu esposo, Maria Paula, minha filha. Na Litoral, eu tô mais que legal. Partiu aula de hits.
0: Olha,
1: na Praça de Colina.
0: Que legal. Um beijo para você, Nilda. Obrigado pela participação. Agora foi a vez dela e agora o maridão.
2: Boa noite, meu amigo Rolibeiro Anderson, meu considerado. Aqui é o Luiz Paulo de Colina de Laranjeiras. Sim. Passando para mandar um abraço especial para minha esposa Nilda, para minha filha Maria Paula, para todo mundo que tá ligadinho na Litoral, essa rádio maravilhosa que eu curto há anos.
0: Valeu.
2: Na Litoral, eu tô legal.
0: Um abraço, meu amigo Luiz Paulo Pires, direto de Colina de Laranjeiras, participando também aqui com a gente no nosso WhatsApp. Deixa eu ver aqui mais quem. O Ronivon mandou áudio mais cedo. Fala, Ronivon.
3: Boa noite, Alex. Boa noite, Rolo. Boa noite, boa noite, boa noite. Ah. Rapaz, que trânsito é esse que tá em Vitória hoje? Eita, dois! Boa noite, meus amigos.
0: Hein? Valeu, muito obrigado, Rony Von, pela participação, tá sempre na escuta. Beijo pra Jaqueline, de Nova Almeida. Mandou boa noite. Hoje é meu líder, 3.8. Manda alô pra mim, Jaqueline, Nova Almeida. Tá aqui o seu beijo, tá, Jaqueline? Deus te abençoe, feliz aniversário. Parabéns aí pelos seus 38 anos hoje. Receba aqui o nosso beijo da equipe da Rádio Litoral, tá bom, Jaqueline? Deus te abençoe, hein? Beijos. Deixa eu ver aqui mais quem tá com a gente.
4: Boa noite, Robert. Boa noite, Alex Bond.
0: Boa noite, Manuzinha. Pra mais quem?
4: Boa noite para todo o Espírito Santo.
0: Boa noite para todo o Espírito Santo. Beijo, obrigado pela participação direto de Laranja da Terra. O Alex Bond continua, tá na gravação. A parte dele é mais difícil e tá lá em cima ainda. Mas tá na casa, tá na casa. Daqui a pouquinho aparece de volta aqui no estúdio, hein? Vamos continuar com muita música aqui na programação da Litoral, primeiro lugar geral.
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0: 7 minutos, você tá ouvindo 60 minutos direto, só de música, sem comerciais. 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
1: Tá com saudade de mim?
0: Oi, tô esperando.
1: Deixa eu entrar aqui.
0: Você apareceu.
1: Tava com saudade, não. Eu tava gravando, não foi nem.
0: Eu falei.
1: É culpa de Tainá. Na hora que a gente coloca a música dela aqui, Tainá. Ah. Como é que foi a minha gravação, Tainá?
2: Alex é sempre o que mais dá trabalho. Ele não obedece o roteiro, ele quer mudar o roteiro, ele não quer fazer o que a gente pede, ele tem o melhor lado que ele quer usar.
1: É assim que você quer ter uma hora dividindo o programa comigo?
2: É, vou ter que fazer esse sacrifício.
1: Gente, que absurdo! Que absurdo! Mas eu tenho o melhor lado, mas eu sempre não sou. Nunca a minha ordem é obedecida. Eu fui pro meu pior lado, meu lugar. Mas eu achei o lado interessante também. A Tainá tá me fazendo descobrir um lado interessante, fazendo já o outro lado.
0: A gente quer voltar gravando um novo material para passar na tela da TV Gazeta. E aí, por isso que ele está, chegou aqui agora.
1: Mas eu sou mais divertido, não sou?
2: Não.
1: Vai falar que é quem? O Hollywood?
0: Não, eu não.
1: Fala assim, então.
2: Ele é o galão das ouvintes.
1: Não estamos discutindo isso daí. A gente está discutindo só que é mais engraçado.
0: Não, você falou isso, Tainá? Só aproveitar aqui o nosso ouvinte, o Sérgio, lá de Portugal, mandou pra gente essa montagem, tá aí na sua tela.
1: É foto,
0: tela.
1: Né? Áudio não, não precisa tirar meu fone, não.
2: Eu amei! Eu vou pegar pra usar no Instagram.
0: Olha só, tá aí na sua tela, no aplicativo, no site, o Alex Bono de D'Artagnan.
1: É, e você aí do Velozes e Furiosos, tá cara do cara, meu filho.
0: O Vin Diesel.
1: Você tá, o braço tá igual.
0: Não, tá... Você ficou de D'Artagnan, o impetuoso.
1: Eu não sei quem é, cara. Mas
0: mosqueteiro.
1: Deve ser eu mesmo. Você sabe que eu não tenho essa coisa, cara?
0: D'Artagnan dos três mosqueteiros.
1: Bota a música triste.
0: Oi?
1: Bota um pianinho. Não, canta aí na tua voz. Tira a trilha e canta a sua voz.
0: Nunca.
1: Pronto, faz um pianinho na tua voz. Eu desde criança só fui trabalhar. Eu estava trabalhando, eu não conseguia ver esse tipo de filme. Não tenho conteúdo. Sério? Pô, desde os 11 anos, cara. Pô, por que você parou da música?
0: D'Artagnan e os três mosqueteiros. O Porthos, Aramis e o Athos. E o D'Artagnan, que era
1: a menor ideia, meu.
0: Meu Deus do céu.
1: Menor ideia.
0: Deixa eu voltar aqui, então.
1: O que eu lembro é dos bananas de pijama. Isso daí eu via na TV do supermercado que a mamãe trabalhava.
0: B1 e B2.
1: vai, tristeza, cara. Ai, bota o Whitney Houston aí.
0: Aqui, ó. Já que falamos da Feira dos Municípios, eu acho que a... como é que ela... É Angélica o nome dela, do Amor de Quatro Patas, lá de Venda Nova?
1: Angélica.
0: Ok, ó. Começando a esfriar por aqui, hein? Daqui uns dias temos novidades e vou mandar para vocês. Certamente o Venda Nova está na Feira dos Municípios, mas o Ademir Celim, de Governador Lindenberg, tem um convite para nós, ó.
3: Boa noite, Hollywood.
0: Boa.
3: Ademir Celim aqui. Sou de Governador Lindenberg.
0: Sim.
3: Diretor de turismo, mas também sou presidente da Detour Doce Pontões Capixaba. E quero aqui aproveitar para convidar todos para ir para a Feira dos Municípios. A região dos Pontões vai estar lá.
0: Olha!
3: E é muito bacana essa feira, então vão convidar todos aí para participar e lá visitar a região dos Pontões, que tem muita coisa bacana lá. Na litoral, tô muito mais que legal.
0: Muito obrigado, Ademir Celim, de Governador Lindenberg, pelo convite, marcando presença confirmadíssima na Feira dos Municípios. Então, todo mundo convidado para conhecer a região dos Três Pontões.
1: E eu gostei, cara. Uma cidade tecnicamente nova. O tempo que você trabalha aqui na rádio é o tempo, é o aniversário dessa cidade.
0: É de 88,
1: e a gente recebe tanta gente de Governador Lindenberg para falar que eu acho que dos 11.484 habitantes, 11.484 ouvem a litoral.
0: Aí.
1: Tá. É real, cara. Eu adoro isso, cara. Vambora. A gente tem que conhecer.
0: É isso.
1: Você vai dirigindo a sua motoca. Não. Oh. Ele vendeu, esquece. Desculpa, mexi com o coração do garoto.
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1: Peraí, pô. Final do telefone 974. O que tá saindo?
0: O voucher de R$120. Lá da Feira dos Municípios, saindo pro...
1: Saindo pro Selimar Narciso!
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0: Parabéns, Selimar. Bom apetite lá no, na Feira dos Municípios, hein? Antes de ir embora.
4: Boa noite, Litoral. Boa noite, Alex Bono com dois N's. Boa noite, Oliver Wands.
0: Boa.
4: Cara, é muito bom a gente ver certas coisas na vida. E uma delas aconteceu ontem. Parabéns, Oliver Wands. Você, com certeza, tem dois alicerces muito fortes do sucesso, que é humildade e parceria, companheirismo. Ontem você mostrou isso, exaltando o seu parceiro Alex Bono, dando maior moral. Parabéns, cara. Continue assim.
0: Franklin Carelli, Praia do Morro, Guarapari. É por essas e outras que a profissão vale a pena.
1: Mas você falou, ele falou tudo. Não canso de falar a mesma coisa de você, cara. Eu nunca vi uma pessoa tão maravilhosa. É a melhor dupla que existiria no planeta Terra. Mas é verdade, meu filho. Você imagina se eu chego aqui e me coloco mais cedo? Eu não teria você, meu amor.
0: Pô, valeu pelo reconhecimento, hein, cara?
1: Você é o cara! Não, que para! Que? Você é o cara!
0: Já
1: e você
0: tá dando a minha hora pra vocês irem embora. Franklin,
1: tá dando
0: obrigado,
1: sua hora de
0: cara.
1: Bater o ponto. Tanto isso. Que esse menino é tão bom que até o ponto dele é exato, meu filho. Uma loucura.
0: Amanhã a gente fala mais, tá? Fica com Deus. Bom trabalho, parceiro.
1: Bom, obrigado. Já falar bom trabalho pra você, não. Obrigado.
0: Até amanhã, 3 da tarde, de volta aqui na Rádio Litoral.

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0: Vamos chegando pra todo Espírito Santo. Agora é isso, Joimi. Não, acho que tá meio errado isso. Aqui. Só eu e você.
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0: Então vambora, agora é contigo e comigo. Tá certo? Acho que não, né? É entre você. Também não. Tá bom, acho que você entendeu. Vamos lá, arroba Alex Bono nas redes sociais. Segue lá e a gente vai se vendo e também vai ouvindo muita música a partir de agora. Você tem um ótimo comecinho de noite. É quinta-feira. Caramba, quinta-feira já. Tempo voou essa semana, hein? Que é isso? Não sei se é impressão só minha, mas loucura, loucura, loucura. Vem chegando no 27 99 96 1050. Manda seu áudio, vamos contando a fofoca, vamos batendo papo. Daqui a pouquinho, a primeira edição do Você no Comando dessa noite. E já já a segunda edição, lá pras 20 pras 11. Bem, a noite tá repleta de coisa boa, então só vem, vem chegando, bem-vindo, bem-vindo.
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Me atende, Litoral 8:17. Tá só começando essa sequência boa pra você anotar, porque o prêmio também tá bom. Um beijinho aqui pra Drica Santos, beijo pra você também, Crisiva e Lagraúna, fala Caetane, Cachoeira, minha turma aí. Também, ó, Selimari, Morada de Laranjeiras. Sim. Fala Marcelo Vieira em Bairro República, Fernandinha também no Bairro República, até aqui é o Franklin, na Praia do Morro, Governador Lindeberg, Ademir e a turma toda curtindo a programação da número 1. Já já você ao vivo, manda aquele áudio gostosinho.

0: aí, chonou?
1: Como é que não chona?
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4: Mega Sena é o nome da música e essa daqui é mais um sucesso.

0: Fitibó, 8h32, aqui na Litoral. Tudo bem com você?
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0: Fala aí, tudo ótimo, tudo maravilhoso. Pra atrair muitas coisas boas, muitas coisas boas, amém. Além de muita saúde, também uma mega cena talvez, uma quina, tá bom, não vou pedir muito não, né? Pode ser uma coisinha ali, já tá bom, uma loucura, uma loucura. Eu já com o amor aqui de vocês é maravilhoso, cara. Vai lá no 27 99 96 10 50, como é que tá os pedidos para você no comando, criancinha? É o quê? É isso, a galera pede pra caramba, e eu amo isso. Mas agora vamos com a turma das fofocas, dos alôs, porque você no comando é só daqui a pouco. E a turma que não for atendida vai ir pra 20 pras 11 horas. O que foi, criancinhas? É, a galera tem que voltar pra ouvir. Tem uma turma aí que é atendida mais à noite. É, você volta, né? Tá fácil, tá aqui na líder da audiência, papai. Fala, Cris!
3: Ei, meu amor, boa noite.
0: Boa, meu amor.
3: Tudo bom? Saudade de você hoje em casa. Tava te ouvindo desde a hora que você entrou, 6 horas.
0: Que delícia.
3: Depois você foi gravar e não mandei áudio. Eu vou mandar depois.
0: Ah, tava ouvindo.
3: Beijos da sua Crisinha de Vila Graúna.
0: Aí eu vi, hein? Beijo, Crisinha. Lidona, beijo aqui pra quem? Ó, Adriele, mais uma que foi no banheiro. O que que tá acontecendo, cara? Será que eu entrar no ar e vai tomar banho, cara? Mas que loucura. As inspirações, hein? Pelo amor de Deus. Adriele, beijo pra você. Alex, fui no banheiro e perdi as duas músicas pra anotar. Você pode me passar, por favor? Aí a gente passa, criancinha. Passa! Pela última vez, Grupo Menos é Mais, a primeira, admita, Matheus e Cauã e Baby me atende, com Matheus Fernandes. Só as três, certo, criancinhas? Show de bola, show de bola. Mais um recado aqui, ó, um recado de amor. Dá pra colocar uma música romântica aqui do nada, rapidão? Dá não, sabe por que que não dá? Porque eu digito sempre errado quando eu vou pensar numa música romântica. Vou pensar aqui na do Titanic. Tem, não vai rolar. Vai rolar. Então aí, ó, Ezequiel. Meu nome é Ezequiel, sou de André Carlone, na Serra. Ele tá com a namorada Natália Roberta, que é de Minas Gerais. Mandou até fotinha, qual é a mais linda. E o Ezequiel quer falar pra você, Natália, que ele te ama muito. Ah, garotão. Muito amor, então, pro casal. O que a gente toca na sequência? Ah, vai pro casal também. Eu só quero você.

0: uma boa aí, ó. Vi aqui o videozinho do Ezequiel, é a distância, né? Que legal. Se é a distância, em breve você tem que pedir essa música aqui e mandar pra namorada, hein, Ezequiel? Marry You, em breve. Que aí casa e fica todo mundo juntinho, certo? Vocês que deram ideia aqui, cara. Por nada, não. Bem, tio Bono tocou aqui o Bruno Mars. Se tocou o Bruno Mars, então já foi esse Bruno Mars. Cadê o pedido da Aninha e da Manu?
1: Boa noite, Alex Bono, Ana Paula de Laranja da Terra.
2: Aqui é a Manuzinha.
1: Já que a gente tá no comando, toca aí pra nós.
2: Lady Gaga e Bruno Mars.
0: Foi eu, Bruninho.
1: Na litoral.
2: Eu tô legal.
0: Ah, eu amo. Já foi o Bruno Mars pra você. Então, pedido atendido antes do programa. Agora eu quero saber qual você quer ouvir. Manda pra nós.
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3: Turma, por aqui Alex Bono, é um prazer estar contigo na número 1.
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5: E aí, já gravou o seu pedido?
3: Chega mais, grava porque são duas edições. Olha que delícia, agora e depois 20 para as 11. Então a possibilidade de você ser atendido é grande, é só voltar para você escutar. Hoje eu começo com você, Drica.
6: Boninho, meu amor, toca pra mim, já que eu tô no comando Mamonas Assassina. Deus abençoe sua noite,
3: amém.
6: Seu trabalho.
3: A nossa.
6: Sua saúde.
3: Amém.
6: Muito feliz pro seu salário, tá bom?
3: Amém.
6: Sua família. Me puxe lá no comentário lá, me segue, tá bom?
3: Nossa, faz alguma coisa?
6: Se puder,
3: um beijo, meu amor, pelados em Santos.

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1: Pera aí que tem mais
0: um pouquinho. Yeah. Ai, ai. Aqui no litoral, você no comando, The Next. Não é nem música em inglês pra falar inglês, né, criancinhas? Eu e minhas ideias, pelo amor de Deus. E quem agora? Raquelzinha!
2: Boa noite, Alex! Boa. Aqui é Raquel, motorista de aplicativo, e já que eu estou no comando, quero ouvir Paralamas do Sucesso, Alagados!
0: Eita!
2: Na litoral, tô mais que legal.
0: As criancinhas soltar um funkzão, vai, criancinhas! Combinou? Não!

0: é bom demais, Paralamas! E vai, esse solozinho é bom, né? Vai, David!
1: E aí, Alex? Alex Bono, como é que tá as coisas?
0: Tamo bem.
1: Como é que tá indo? É esse, Espírito Santo?
0: E por aí?
1: Nosso amado Espírito Santo? Irmão!
0: Manda!
1: Eu sei que já cantou aquela música, já tocou aquela música após o sinal, manda seu recado.
0: Tocou.
1: Se podia tocar ela aí no Mano Comando.
0: De novo?
1: Se conseguir, ou não puder.
0: Ah.
1: Pode ser uma com o Linkin Park, então.
0: Se não conseguir, pode ser do Linkin Park. Essa música tocou tem uns 30 minutinhos. E aí, criancinhas? O que fazer? Tocar Linkin Park pro público? Show de bola. Não é o primeiro pedido de Linkin Park, não. Essa semana já foram uns 3, cara. Então aí pra curtir um In The End.

Isso é bom demais. 20 para as 11 e outra edição do Você no Comando. Vocês estão sempre bem arrebentando nesse negócio aqui. Arroba Alex Bon nas redes sociais. Vou fazer aquela paradinha de A Voz do Brasil. E depois a gente tá ao vivo aqui na programação da Litoral. E a gente segue assim até as 11 para fazer baguncinha. Porque vai ser a virada para sexta-feira, né? Aí...

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0: Está no ar a Voz do Brasil. As notícias do governo federal que movimentaram o país no dia de hoje.
1: Boa noite.
2: Boa noite para você que nos acompanha em todo o país.
1: Quinta-feira, 28 de maio de 2026.
2: Vamos ao destaque do dia. Emprego.
1: Brasil tem o menor desemprego para o trimestre encerrado em abril desde 2012.
2: Em abril foram geradas mais de 85 mil novas vagas de trabalho formais. Luana Karen.
3: O Brasil encerrou abril com mais de 47 milhões e 800 mil empregos com carteira assinada.
1: E ainda, presidente Lula sanciona projeto que cria a Universidade Federal Indígena.
2: Será a primeira instituição de ensino superior do país voltada aos povos originários.
4: Aos poucos a gente vai ensinando o mundo a compreender que é possível, de forma civilizada, a gente garantir